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2: Muito bom dia, bom trabalho se já está a sair de casa nesta terça-feira, cinzentona, com chuva até final da tarde. Já vamos ver melhor o tempo para hoje. Para já avançamos ao som dos Eurythmics e também chutes e pontapés.

0: muito bom dia, bom trabalho para quem já vai a caminho, boa viagem. É uma terça-feira que traz chuva, não é? Continuamos com os dias cinzentos e muita chuva. Eu confesso que até gosto, foi assim aquele alívio depois daqueles dias de calor, sabe bem, este fresquinho, e também sabe muito bem o cheirinho de terra molhada. Então para hoje continuamos com chuva, aguaceiros no norte e no centro até final da tarde. No sul o tempo estará mais seco, e conta ainda com uma pequena subida da temperatura máxima no interior norte e centro. Então para hoje temos 28 graus de máxima para Beja e Évora, 27 para Santarém, 26 para Castelo Branco, Setúbal e Faro, 25 para Aveiro e Porto Alegre, 24 para Braga, Coimbra, Leiria e Lisboa, 23 para Bragança e Vila Real, 22 para Porto e Viana do Castelo e 21 de máxima para Viseu e 20 para a Guarda. São as máximas para hoje. Eu sou a Sandra Ferreira, até às 7 no Despertador M80. Então, um ótimo dia para si, seja ele de descanso ou de trabalho ou de recuperação, seja ao som da M80.
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0: bom dia. Terça-feira, 25 de agosto. Hoje há novidades boas para os fãs de Celine Dion aqui na M80. Eu não posso dizer mais nada agora, mas se é fã de Celine Dion, vai gostar da boa novidade que temos para lhe contar depois das 7 da manhã. Sim, só depois das 7 da manhã é que podemos contar. Mas é uma coisa muito boa. Portanto, ouça as manhãs da 80, continuo ligada aqui à rádio para ouvir o Paulo e a Ana e para saber do que lhe estou a falar. Entretanto, e até às 6, há música, mais música para ouvirmos juntos neste Despertador M80. Daqui a pouco há Kiss, a Los Hermanos e há também Red Hot Chili Peppers.
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Na lista de aniversariantes do dia está Gene Simmons, o vocalista, baixista e um dos fundadores dos Kiss, a banda que entregava rock com alguma teatralidade. Em palco, Gene Simmons era The Demon, o demónio. A performance incluía cuspir fogo, sangue falso e mostrar a língua comprida, tal qual um demónio. Há mais música na M80.

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1: Bom dia, bom dia. O despertador M80 já tocou. Bom trabalho, ou bom dia de descanso para si. Hoje, céu muito nublado, continuamos com chuva no norte e centro até a final da tarde. No sul, o tempo estará mais quente e temos também subida das temperaturas.

Olá, olá, bom dia. 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Boa tarde. É muito tempo.

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0: Easy Special You Daisy, olá, bom dia, boa terça-feira a todos. Vamos lá falar do Camarim, é um podcast semanal dedicado aos artistas e à música portuguesa e que pode ouvir, pode e deve ouvir no Rail, e não é só este podcast, tem tudo o resto, tudo o que se passa aqui na M80 está lá. Ora, esta semana os convidados são a Quinta do Bill e eles, entre outras coisas, falaram sobre as influências musicais, como por exemplo Sétima Legião e Sitiados. Vamos ouvir.
1: Nós somos contemporâneos Sitiados, atenção, aliás, começámos no mesmo concurso, precisamente no Rock Rendezvous, no quinto concurso do Rock Rendezvous. E os Sitiados já faziam, portanto, um bocadinho esta abordagem da folk, para além dos Sétima Legião, que no fundo era uma grande influência da Quinta, sempre foi. Acontece que eu já era muito apaixonado pela chamada world music, né? E pela música celta, por exemplo, irlandesa, e isso se calhar contribuiu muito para a sonoridade da Quinta. Porque o projeto da Quinta do Bill, quando começa com um projeto pop, as canções eram mais pop, não tinham, vá lá, um folk muito, muito vincado. Mas o primeiro disco já começa a ter uma série de canções com flauta, com banjo, não tinha violino ainda, mas tinha acordeon. Portanto, a entrada do violino é determinante para a sonoridade da Quinta do Bill, que com o disco Os Filhos da Nação aparece, portanto, um bocadinho com essa novidade que algumas pessoas falavam um bocadinho de um punk folk, uhum, né? Fugiam um bocadinho da Sétima Legião, por exemplo, por ser um bocadinho mais determinado ao vivo, com uma certa agressividade, um bocado punk inerente, né? De algumas canções. E a Quinta começa então a ter um estatuto diferenciado em termos musicais no mercado, e se calhar isso contribuiu um bocadinho para o sucesso.
0: Os Quinta do Bill, à conversa com Paulo Fernandes, no Camarim, podcast dedicado aos artistas e também à música portuguesa, que pode ouvir na aplicação Rayo. Descarregue grátis, escreve-se com R-A-Y-O. Ora então, Paulo e Ana estão prontíssimos para entrar em ação nas manhãs M80 e com novidades, atenção fãs de Céline Dion, novidades trazidas pelo Paulo e pela Ana daqui a pouco, depois das 7. Até lá, Shakira, há também Elvis Costello, projeta Malia hoje, e Adele.

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Hoje damos os parabéns ao cantor britânico Elvis Costello. Era programador informático, mas, inspirado pelos Sex Pistols, deixou um emprego para seguir uma carreira na música. Estávamos no início dos anos 70 e chamavam-lhe o Jovem Irritado, pelo sarcasmo das letras que escrevia. Hoje ouvimos este nome e lembramos-nos da versão que ele fez de She, de Charles Aznavour. Há mais música na M80 com Elvis Costello.

0: E somos nós, e bom dia, e agora são 7 da manhã. Vamos lá arrancar com as manhãs de M80, manhã de terça-feira. Começamos por ti, claro, Miguel Aia, bom dia também. E falamos dos lucros das petrolíferas.
1: Bom dia. Portugal e outros 5 países da União Europeia querem taxar os lucros extraordinários das petrolíferas. O pedido surge numa carta enviada à Irlanda, que ocupa a presidência rotativa do Conselho. Dizem que as petrolíferas estão a beneficiar com o aumento dos preços da energia causado pelo conflito no Médio Oriente. A carta é assinada por vários ministros das Finanças, entre eles Joaquim Miranda Sarmento. E um dos impactos desta guerra é na prestação da casa, que vai aumentar para os contratos revistos em setembro. A subida pode ultrapassar os 70 euros para quem tem Euribor a 12 meses. As contas são apresentadas pelo economista Nuno Rico, da Deco Proteste.
2: Para termos aqui o exemplo, utilizamos então os 150 mil euros a 30 anos com spread de 1%, e para quem tenha Euribor a 3 meses, deverá contar com um aumento a rondar os 23 euros. No caso da Euribor a 6 meses, esse aumento irá superar os 46 euros. E no caso da Euribor a 12 meses, irão ter que suportar um aumento acima dos 70 euros.
1: No próximo mês, espera-se nova subida das taxas de juro pelo BCE, com impacto no crédito à habitação. Uma pessoa ficou em estado crítico depois de uma colisão entre dois parapentes em Alcobaça ontem à tarde. As duas vítimas do acidente têm 21 anos. De acordo com os bombeiros de Pataias, citados pela agência Lusa, o choque aconteceu a cerca de 10 metros de altura. Um dos jovens conseguiu aterrar, o outro entrou em queda livre. Arrancou ontem em Castelo de Vida, no distrito de Porto Alegre.

0: deste fenómeno que destruiu 300 casas. Vários departamentos no sudoeste do país estiveram em alerta laranja para trovoadas com o risco de fenómenos localmente violentos às estradas cortadas devido à queda de árvores. O Gil Vicente venceu ontem à noite o Casa Pia por 2-0 para o campeonato. A terceira jornada só termina em setembro devido ao adiamento de dois jogos, o Moreirense Benfica e o Estrela da Amadora Braga.
1: Até já, Miguel.
0: Até já.
1: Agora voltamos a falar. Agora são 7:03, já a seguir o tempo e o trânsito, e logo depois arrancamos com a música aqui nas manhãs da M80.
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1: E agora são 7:05. Arsénio Coelho, bom dia.
11: Bom dia.
1: Como é que estás? Estás bem?
11: Tudo bem.
1: Ótimo, é que é preciso. Olha, o trânsito, como é que está esta manhã?
11: Ainda pouco trânsito a esta hora, mas já com algumas ocorrências. Começamos por Vila Real, na A4. Acidente em fase final de resolução no viaduto do Corgo, na A4. Ainda a causar alguns abrandamentos no sentido Porto-Vila Real, na A4. Em Amarante está cortada a Nacional 210, na zona de Formão de Baixo, Amarante, devido à queda de uma árvore. No Porto, ainda pouco trânsito a esta hora, vê-se aí Avenida AEP, Ponta Rábida, Ponto Freixo, A28, Via Norte e A3, ainda com sinais verdes. Em Lisboa, apenas A2, com algum movimento da Baixa da Almada até às portagens da Ponte 25 de Abril, ainda sem grande demora. A5 e C19, segunda circular, ainda sem dificuldades. Para troca de informações, 800-2020-10. É nacional e é grátis.
1: Paulo. E é só um até já, Arsénio.
11: Ora até bem, já.
1: Ana Moreira, bom dia, minha querida colega.
12: Bom dia, como caríssimo. Está? Tudo bem? Tudo joia?
1: Espetacular. Entusiasmado. Entusiasmados, / motivados para esta emissão que vai acontecer hoje.
12: Já vamos
1: entrar em maiores desenvolvimentos.
12: Hoje será especial, especialíssima. Já lá vamos. Oui. Vamos à temperatura e é por aí que começamos. Como é que as coisas vão estar hoje? Vamos sair de casa com o casaco? Vamos andar de guarda-chuva? As duas coisas. Guarda, 20 graus hoje. Viana do Castelo, Porto e Viseu, 22. Vila Real e Sines, 23. Braga, Coimbra, Leiria, Lisboa e Porto Alegre vão chegar aos 24 graus. Ponta Delgada, Aveiro, Bragança, Setúbal, Sagres e Faro, 25. Castelo Branco vão chegar aos 26. Santarém, Évora e Funchal, 27. Beja vai chegar aos 28 graus, são temperaturas de primavera, sem dúvida. De norte para sul, contamos com céu geralmente muito nublado em todo o território. A norte e centro mantém-se, chuva fraca ou aguaceiros fracos até o final da tarde. Já no sul, as nuvens devem diminuir a partir do meio da tarde.
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0: Somos nós, uma Ana Moreira e um Paulo Fernandes, consigo a partir das 7 até às 11 da manhã. Claro, sempre com as músicas da sua vida e com as revelações da sua vida. Certamente ao longo destes últimos dias terá ouvido aqui na M80 algo como: está preparado para Paris?
1: Eu acho que toda a gente nasceu preparada para Paris várias vezes na vida.
0: Exatamente.
1: Não é? Uma vez não chega.
0: Hoje iremos revelar algo relacionado com Paris. Faremos um grande anúncio relacionado com Paris. Será, prometemos, será depois das 7h30, 7h35, mais coisa, menos coisa.
1: E é num instante em que lá chegamos. Eu acho que podemos dizer que queremos levá-lo a Paris.
0: Sim, poderá ter que ver com isso. Agora, o que é que acha que é efetivamente Paris? O que é que acha que tem que ver com Paris? Porque é que acha que há todo este secretismo à volta de, este buzilis à volta de Paris? Digamos lá, faça de suas considerações.
1: Vidente, consulta um oráculo.
0: Exato, o grande oráculo, exatamente.
1: O método, a nós não nos interessa. Nós queremos é saber a sua conclusão. Lança os Paris.
0: Lança os ossinhos, as cartas, está a valer tudo. 910.
1: Borras de café.
0: Borras de café. 910, 25, 80, 81.

0: E agora são 7 horas 12 minutos. Bom dia com as manhãs da M80. Chegou o dia 25 de agosto. É hoje que vamos fazer o grande anúncio, a grande revelação, porque é que esta rádio tem andado tanto a falar sobre Paris. E a verdade é que tanto eu como a Ana Moreira estamos muito entusiasmados para lhe dizer o que é que se vai passar. Queres marcar uma hora certa para fazermos o grande anúncio?
1: Volta das 7h30.
0: Depois das 7h30?
1: Das notícias, depois do tempo e do trânsito.
0: Ok, vai ser depois das 7h35.
1: Pronto. Se por acaso tiver que entrar no trabalho às 7h30, hoje vai ter. Convém que invente que precisou de fazer qualquer coisa durante 5 minutos. Só para ficar dentro do que vai acontecer, porque eu acho que não vai querer ficar de fora.
0: Ai, de certeza. Pelo contrário, vai querer ficar dentro. Bem dentro.
1: Neste caso.
0: Sim, e até essa hora o que é que nós estamos a fazer? Estamos a perguntar o que é que acha que tem que ver com Paris? Que raio de anúncio é que aqueles dois vão fazer?
2: Bom dia, Paulo, bom dia, Ana. Então, Paris leva-me aos croissants, comida, croissants. Seja ele de chocolate, com creme, com carne, seja aquilo que for. Beijinhos!
1: Ok. Se acha que vamos fazer alguma coisa com croissants... Ai, agora era tão giro, inventávamos um recheio. O recheio é muito tenta para croissants. Não vamos inventar um croissant, mas acho que podemos levá-lo a comer croissant.
0: Sim, também será estranho se não o fizermos depois, não é?
3: Bom dia, malta. Daqui Carmen da Pova de Santeria, ouvinte habitual. Que direito de Paris? Não conheço Paris. Mas deixo aqui o convite para o meu marido, se nos estiver a ouvir, Vítor Moraes. Um beijinho. Para irmos a Paris numa viagem romântica. Por que não? Fica a dica.
0: Boa dica, Ana Moreira. Boa dica. 910, 25, 80, 81. O que é que vai acontecer depois das 7h30, 7h35, relacionado com Paris, aqui nas manhãs da M80?
1: Venham esses palpites. O que é que acha que estamos a preparar, a cozinhar para si?
0: É coisa boa, aliás, é coisa única. Tribalistas, Já Sei Namorar, a tocar nas manhãs da M80. De longe, a música da sua vida.

0: maiores projetos da música brasileira, os Tribalistas, nas manhãs da M80, de longe a música da sua vida e de longe as revelações da sua vida, de longe. Como é que lhes vamos chamar? De longe os momentos da sua vida. O que é que se está a passar? Nós esta manhã vamos finalmente revelar porque é que esta rádio ainda anda tanto a falar de Paris nos últimos tempos. Bem, e está preparado para Paris e vai a Paris e Paris e
1: Paris
0: não sei o quê,
1: aqui, Paris, Paris para ali.
0: E nós nas manhãs da M80, depois das 7h30, 7h35, vamos dizer de facto o que é que se passa com Paris, mas até lá estamos mesmo, como se costuma dizer, estamos a levar mesmo tudo até à última. Diga-nos o que é que acha que vai ser revelado depois das 7h35, que tem que ver com Paris.
2: Bom dia, já sei o que se vai passar. Vão fazer M80 para as comunidades portuguesas, certo? Daqui é a Célia de Sesimbra.
0: Olá, obrigado, Célia, obrigado.
1: Podia ser, bom na verdade, dia, nós Sesimbra. Estamos lá, nós estamos em todo o mundo a ver na internet.
0: Exatamente.
1: Nós estamos em todo lado, mas olha o que seria uma emissão em Paris.
0: Portanto, já tivemos
1: Beyoncé,
0: aqui propostas de croissants que têm a ver com a M80. Já houve aqui também um ouvinte que pediu uma dica para o marido, para a marida levar num fim de semana romântico a Paris. Tivemos esta proposta das comunidades portuguesas que, na verdade, já disseste bem.
1: Sim, assino,
3: Bonjour, Ana e Paulo.
1: Bonjour, como está?
3: Eu já sei o que é que vocês estão a cozinhar, porque já me spoilei. Vocês são só fabulásticos. Um beijinho. Já. E allez, on va à Paris.
1: Oui,
3: beijinhos.
1: Já me spoilei, vou roubar.
0: Já me spoilei. É assim, não vamos dizer que sim nem que não.
4: Bom dia.
0: Olá, Sara.
4: Aqui é Sara, do Porto. Será que tem a ver com a grandiosa Celine Dion? Eu fui daquelas pessoas que tive na net à espera para comprar bilhetes e não aconteceu, infelizmente. Beijinho aos dois, boa terça-feira.
0: Obrigado,
1: não sei,
0: obrigado, não conheço essa senhora.
1: Obrigado. De quem é que ela falou mesmo?
0: De uma das maiores cantoras de sempre da história da música.
1: Como é que ela se chamava?
0: Celine cantora Celine Dion, a nossa ouvinte Sara.
1: Okay,
0: para esclarecer.
1: Estava assim distraída.
0: Ficaste na dúvida agora se era uma das maiores sempre, a Sara, sim, eu também sim, é. Eu percebo a tua confusão.
1: Exato.
0: E Celine Dion, ouvinte das manhãs da M80. Não estamos em condições de confirmar, quiçá possamos fazer essa pergunta em breve. Quiçá. Daft Punk, Get Lucky, o que é que acha que vai acontecer depois das 7h30, 7h35 aqui nas manhãs da M80, que tem que ver com Celine Dion, que tem que ver com Paris?
1: Até os Daft Punk vão se colar. Tenho a certeza. Estão lá e tudo.

0: 7:22, manhãs 10:80, bom dia, 25 de agosto, para nós será certamente um dia absolutamente inesquecível. Hoje, para alguém, vai começar a ser a saga de uma temporada inesquecível. O que é que se passa? Temos falado muito de Paris nestes últimos tempos e hoje finalmente vamos explicar o porquê temos falado muito de Paris aqui nas manhãs da M80 e ao longo de todo o dia da M80 vamos explicar o porquê de estar com tanta coisa Paris e Paris e Paris para aqui, para Paris para ali, estão preparados para Paris e Paris e mais não sei o quê. Portanto, hoje fica prometido que depois das 7:35 vamos explicar tudo e mais alguma coisa que tem a ver com Paris. Até lá, estamos abertos.
1: Estamos, queremos ler a sua intuição, basicamente, o que é que acha que isto é? Eu posso já revelar qualquer coisinha, pode começar a pensar em fazer uma mala. Pronto.
0: Ok.
1: Mas não digo, okay, mas okay. Fazer assim, uma mala porquê? Porquê Paris?
0: Exato.
1: Porquê?
0: Sim. Ou será que é Paris que vem a Portugal? Será que vai ter que fazer a mala por qualquer coisa com Portugal relacionado com um artista francês, por exemplo, ou um filme francês? Há aqui muita coisa que pode ser.
1: Je sais pas.
0: Sim.
2: Olá, bom dia. Então, a mim, Paris, além da Disney, lembro-me também a Torre Eiffel. Maravilha. Mas creio que vocês irão oferecer assim uns bilhetes quaisquer para um concerto. Quem sabe?
1: Concerto.
2: Beijinhos!
0: Não, nesta casa, não, aqui nas manhãs da M80, não somos pessoas. Não somos pessoas de mau coração. Somos pessoas de bom coração e pode ter que ver com bilhetes, como pode não ter que ver com bilhetes.
1: Pode ter com imensa coisa.
0: Imensa.
1: Mas vai ser, olha, divertidíssimo.
0: Sim.
3: Olá, bom dia. Sou Maria João, do Porto.
1: Olá, Maria.
3: Então, Paris traz memórias muito bonitas, mas o que eu acho que vai acontecer é que vai haver bilhetes para ir ver a Celine Dion. Por que não?
1: Vocês estão obcecados com a Celine.
0: Sim, para já ninguém falou em Celine Dion. Depois,
1: ninguém disse nada.
0: Eu, por acaso, por curiosidade, quando ouvi isto tudo,
1: pessoas atentas aí nas vans.
0: Quando se falou muito disto de Celine Dion, eu fui, pronto, por curiosidade, eu até sou fã de Celine Dion e fui pesquisar como é que estavam os concertos. Para já são uma catrafada deles. Depois foram 9 milhões de pessoas a quererem bilhetes para Celine Dion, tudo esgotado. Caríssimos, os bilhetes.
1: Houve em tempos quem achasse que ela nunca mais voltaria a subir a um palco devido a questões de saúde. Portanto, ela ultrapassou essa provação da vida.
0: Exatamente, superou tudo.
1: Superou, sim. E neste momento vai avançar em concertos. Essa Celine que as pessoas estão a falar. Sim. Pensava, portanto, que era aquela da Rua.
0: Eu acho que se isso acontecesse, de facto, só um grande programa da manhã, como o das manhãs da Matéria, com uma grande rádio, é que só poderia fazer acontecer uma coisa.
1: A ser, não é?
0: Eu acho que, e voltamos a dizer, andámos aqui a investigar e, de facto, os bilhetes são umas. Isto é impossível, mas era incrível, de facto.
4: Bom dia, sou a Marisa de Alenquer.
1: Olá, Marisa.
4: E acho que nos vão levar a um concerto da Celine Dion. Pelo menos eu gostava muito. Bom dia, obrigada.
0: Acabámos de dizer agora, está para lá esgotado, são 9 milhões de pessoas, toda a gente a querer ficar, portanto, a querer arranjar esse tipo de...
1: Acha que é M80 e a ter bilhetes para uma coisa que o mundo quer?
0: Só se nós fôssemos absolutamente incríveis.
1: Não é?
0: Depois das 7:30 revelamos tudo, fica prometido. Para já, vamos viajar um pouco L'Avion Rose, ao som de Grace Jones, nas manhãs da M80. Bom dia, que seja de facto uma excelente terça-feira.
1: Umas boas férias.
0: Sim, não há a menor dúvida.

0: Fabian Rose em Paris certamente será hoje nas manhãs de M80. Depois das 7h35, não dizemos especificamente a que minuto, mas depois das 7h35 vamos dizer o porquê tanto sururu nesta rádio à volta de Paris e porque é que se tem falado tanto em Paris e, pelos vistos, muita gente a falar aqui, estamos a receber muitas mensagens acerca de Celine Dion.
1: Olá, Emma.
0: Nós não dissemos nada que tenha a ver com Celine Dion.
1: Não, foi só aí desse lado.
0: Exatamente, a única coisa que dissemos que tem a ver com Celine Dion foi que os concertos estão para lá esgotados, os bilhetes são caríssimos, praticamente impossíveis de comprar para qualquer comum mortal.
1: Eu acho que quem vai aventurar-se nessa demanda tem em mente que pode ser a última oportunidade de
0: quem tiver a sorte de conseguir ver de facto um concerto da Celine Dion em Paris, por acaso.
1: Uma vez na vida.
0: Sim, eu acho que é mesmo um once in a lifetime, é mesmo.
2: Olá, M80, bom dia. Eu sou a Paula Lessa, de Sesimbra.
0: Olá.
2: E acho que provavelmente será a oportunidade de viver o concerto da Celine em Paris. Ai, eu adorava. Eu queria chorar Babi Rain nesse concerto, porque acho que, como é em Paris, é mais chique. Beijinhos.
0: Em Paris é bom adorar.
1: Em Paris é mais chique, adoro. Vou tomar nota para não me esquecer.
0: Nós voltamos a dizer, os bilhetes estão para lá esgotados, são caríssimos, praticamente impraticáveis para qualquer comum mortal, e eu acho que só de facto uma grande rádio, um grande programa é que poderia fazer uma coisa dessas. Mas depois das 7h30 nós revelamos tudinho. Antes, ainda há, claro, muita música para ouvir e há já a seguir as notícias com Miguel Ayala.
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0: a seguir também com o Austério Coelho para sabermos como é que estamos de trânsito, mas para já avançamos, aliás, para a edição das notícias. Miguel Aia, houve um atropelamento em Albufeira.
1: Aconteceu esta madrugada na Oura, numa zona de bares. 4 pessoas ficaram feridas, uma das quais com gravidade. Os feridos foram transportados para os hospitais de Portimão e de Faro e ainda para o Centro de Saúde de Albufeira. Informações avançadas à agência Lusa por fonte da Proteção Civil do Algarve. Foi confirmada a presença de norovírus em casos de gastroenterite aguda registados na ilha de São Miguel, nos Açores. A Autoridade Regional de Saúde diz, no entanto, que não há motivo para alarme, mas pede vigilância e prevenção. Acrescenta ainda em comunicado que, na grande maioria dos casos, os sintomas são ligeiros e a recuperação acontece após alguns dias. As federações de dadores alertam para níveis críticos de reservas de sangue. O Jornal de Notícias escreve hoje que, no pico habitual do verão, as reservas estão de novo em baixo. A situação é recorrente em períodos de férias e, por isso, o diretor técnico do Centro de Sangue e Transplantação do Porto deixa um apelo à dádiva. Jorge Condesso explica a M80 o que é preciso para ser dador.
2: Tem que ter mais de 18 anos, ter mais de 50 quilos e serem saudáveis. E quando se deslocarem para fazerem a sua dádiva, terem um cartão com uma fotografia para se identificarem positivamente.
1: O JN diz que em alguns grupos sanguíneos as reservas só dão para 2 ou 3 dias. O Instituto Português do Sangue e da Transplantação rejeita e garante que as reservas de sangue estão estáveis. Mais de 2 meses após o duplo sismo que atingiu a Venezuela, o número de mortos continua a aumentar, ultrapassou os 6.500 no balanço feito esta madrugada pelas autoridades do país. Os hospitais já trataram mais de 226 mil pessoas e, devido a este sismo, cerca de 25 mil casas estão inabitáveis.
0: Até já, Miguel. Até agora, já. A caminho das 8 da manhã, Arsénio Coelho, vamos fazer aqui um novo ponto da situação no trânsito.
3: Bom dia. Com a informação de um acidente na segunda circular sentido Benfica a Aeroporto, nas Calvanas, o trânsito praticamente parado desde as Torres de Lisboa até às Calvanas, sentido Benfica a Aeroporto, já com alguns abrandamentos no IC19 de Queluz até à Amadora e depois em Pinamanique há uma viatura parada na Berma a causar também algumas paragens. A5 ainda sem problemas, A2 já com trânsito lento em Almada para a ponte 25 de Abril, no Porto pouco trânsito, VCI, AEP, Ponta Rábida, Ponte do Freixo, A28, Via Norte e A3, sem problemas, e em Guimarães há um acidente no início da A11 em Silvares, após as portagens em direção à A7. Atenção à entrada na A11 em Guimarães, após as portagens de Silvares, está um acidente em resolução, embora na berma, mas com alguns destroços nas vias, a causar alguns constrangimentos no trânsito. Para troca de informações, 800 20 20 10, é nacional e é grátis.
0: Bom, até já, Arsénio. Ora bem, Ana Moreira, eu hoje já dei um passo atrás na minha vida. Repara que eu estou de calças de ganga. Isto não é uma coisa bonita de eu assumir, de eu aceitar, de eu fazer. Mas, de facto...
4: Pelo menos para hoje, e no Norte e Centro... Terá de ser.
0: Faz sentido.
4: A sul, as coisas podem entrar no ramo do vamos arriscar porque está um bocadinho melhor. Mas já lá vamos. Começamos com as temperaturas. Guarda vai ser o ponto mais fresquinho, com 20 graus de máxima. Segue-se Viana do Castelo, Porto e Viseu com 22. Vila Real e Sines, 23. Braga, Coimbra, Leiria, Lisboa e Porto Alegre, 24. Ponta Delgada, Aveiro, Bragança, Setúbal, Sagres e Faro, 25. Castelo Branco, 26. Santarém, Évora e Funchal, 27. Já vai chegar aos 28 graus, então de norte a sul contamos com bastantes nuvens, lá está, norte e centro mantém-se a chuva ou aguaceiros fracos até o final da tarde, já a sul as nuvens devem diminuir a partir do meio da tarde, mas será uma manhã, lá está, nublada de norte a sul, forrosquinho.
0: Sim, não estejas a olhar para mim porque eu estou um bocadinho mais lento. Portanto, vai-te habituando, Ana Moreira.
4: Eu estranho porque ele é tão rápido aqui, e assim.
0: De facto, hoje acordei mais para lá do que para cá, mas a verdade é que há aqui uma.
4: A emoção também.
0: Hoje estamos muito entusiasmados por fazer esta emissão consigo. De resto, temos sempre, somos apaixonados pelo nosso trabalho, a verdade é essa, gostamos muito de fazer rádio, mas hoje será certamente um dia especial aqui para nós nas manhãs da M80. E explicamos porquê.
4: É uma coisa fora de série.
0: Só agora se juntou. É uma coisa única, fora de série, dizes e muito bem, Ana, que vai acontecer hoje nas manhãs da M80. Vamos vamos fazer uma grande revelação até às 8 da manhã, fica prometido, que tem que ver com Paris.
4: Envolve, e nós já temos falado sobre isto pelas redes sociais, sobretudo, Paris para aqui, Paris para acolá. Do que estaremos nós a falar? Alguns já apontam num sentido.
0: Apontaram no sentido. Croissants.
4: De uma canadiana.
0: Sim. Apontaram também que disseram que nós vamos oferecer bilhetes
4: para a canadiana.
0: Sim, para a canadiana, para Celine Dion. Portanto, nós, há quem tenha apostado que nós vamos levar ouvintes da M80 a ver Celine Dion a Paris. Calma, rapaziada, isto nós vamos fazer coisas execuíveis. A verdade é que os bilhetes estão. São caríssimos, caríssimos, caríssimos. Há bilhetes a 14 mil euros, estás a brincar?
4: Oh, okay.
0: Eu fui ver, esquece, é inacreditável. Concertos atrás de concertos, portanto, é um grande comeback também de Celine Dion, portanto, calma, rapaziada. Ou então,
4: pronto. Ou então até é possível.
0: Sim, sim,
4: é
0: sim,
4: assim.
0: Sim. Uma coisa é certa, vamos dizer até às 8 da manhã o que é que vai acontecer com o Celine Dion aqui nas manhãs da M80. De resto, temos aqui mais um palpite que acaba de chegar agora, Ana.
5: Bom dia, M80, Mário do Barreiro.
4: Olá, Mário.
5: O que eu acho que vai acontecer é que, devido a já estar escutado o concerto dessa Celine, o que a M80 conseguiu fazer foi... Ok, se a M80 não consegue a Celine, vem a Celine para a M80, vai atuar no auditório da M80.
4: É.
5: Se não conseguir, é apenas uma ideia, tragam essa rapariga lá, pá. Ouvi dizer que até tem boa voz. Beijos e abraços.
0: Obrigado, Ana. Foi bem dito. Se cria ela.
4: Mas temos que ser criteriosos.
0: É assim,
4: então.
0: 910, 25, 80, 81. O que é que acha que nós vamos revelar até às 8 da manhã, aqui nas manhãs da M80? Venha daí essa mensagem. Estamos completamente abertos às sugestões, eventualmente até. Bom, Alanis Morissette agora, Ironic.

0: Temos a sorte de trabalhar numa rádio com as músicas da sua vida, da nossa vida. Isto é maravilhoso. Bandeira dos 90, Alanis Morissette. E temos muita sorte por ter os melhores ouvintes do mundo. Sim, sim. Uma contrária. Temos uma grande sorte porque os nossos ouvintes, de facto, têm uma criatividade inacreditável. O que é que nós hoje estamos a perguntar? Nós hoje vamos fazer uma grande revelação antes das 8 da manhã, que tem que ver com Paris, finalmente, sim. Certamente terá ouvido falar muito em Paris aqui na M80. E se não ouviu, estamos-lhe nós agora a dizer. Sim, há qualquer coisa relacionada com Paris que hoje vai ser revelado nas manhãs da M80 e ao longo de todo o dia na M80. E estamos a perguntar o que é que acha. O que é que acha que vai ser dito. E, de facto, é das coisas mais criativas. Croissants, que Celine Dion vem aqui ao nosso auditório
1: sim,
0: tocar.
1: Sim, sim, sim, sim.
0: Que nós vamos oferecer bilhetes para um concerto de Celine Dion em Paris, que de resto estão, alguns estão para lá esgotados, são caríssimos, isso é uma logística, quer dizer, muito. Só uma grande rádio, um grande programa,
1: assim,
0: ao nível
1: coisa...
0: da estratosfera,
1: exatamente,
0: que era capaz de fazer isso, obviamente,
1: exatamente,
0: não é?
2: Bom dia, M80. Daqui o Mário.
3: Susana.
2: Vocês vão ouvir e ver Celine Dion, certo? Levem-nos com vocês, por favor.
3: Ah.
2: Vá lá, vá lá.
0: Não é por pedir vá lá que se vai safar. Podemos já avançar.
1: Podemos avançar que vai dar trabalho.
0: Há pouco a Ana deu uma. Já nos estamos a aproximar aqui da hora, mais uns minutos e já vai acontecer, mas há pouco a Ana deu uma pista e parece-me que é uma pista que deve ser levada muito à risca.
1: Ah, foi? Uhum. Qual é que foi que eu não me lembro?
0: Faça as malas.
1: Ah, ok.
0: Faça as malas.
1: Tenho de fazer as malas.
0: Faça as malas e tenha a documentação em ordem.
1: Também convém, nada disso de cartão de cidadão.
0: Não, tenha a documentação.
1: Já passado o prazo.
0: Sim, sim, sim.
1: Tem de estar tudo impecável para não haver riscos, ok?
0: Sim, sim. A ideia, e para ninguém ficar arriscado quando chegar a um certo e determinado sítio. Bom, a ideia que acabou de chegar agora aqui, Ana.
4: Bom dia, Paulo. Bom dia, Ana. Aqui é Alexandre do Pinhal Novo. Bom, então eu penso que, tendo os bilhetes escutados, vocês até poderiam arranjar um bilhetezinho ou um par de bilhetes para lá ir. Ou então, porque não. Nessa semana, ou no dia antes, ou no dia depois, fazerem uma festa da M80 em Paris. Isso é que era.
1: Olimpiá, caríssimo.
4: Portuguesa.
1: Sim.
4: Um abraço a todos, bom dia.
0: Sim, sim. Fica já combinado que quando houver essa festa M80 em Paris, nós estaremos lá. Estava bem. Não. Isso podemos avançar. Não é uma festa M80 em Paris.
1: É algo diferente e único.
0: O que é que acha que vai acontecer? 910, 25, 80, 81. O que é que tem que ver com Paris? Ok, tem que ver com música. Tem que ver, de alguma forma, com manhãs de M80, com fazer a mala.
1: Ser criativo também.
0: Muito
1: artista.
0: Muito criativo.
1: Ser muito artista.
0: Vamos lá, venha desses palpites.

0: 13 minutos das 8 da manhã, não, sim, vai acontecer dentro de poucos minutos então a grande revelação que nós vamos fazer hoje, nas manhãs da M80.
1: E vai ser como o nosso ouvinte disse, vai ser muito chique.
0: Tem que ver com Paris. Ora bem, antes de mais, se se juntou agora a nós, nós explicamos tudo o que está a acontecer. Portanto, ao longo destes últimos tempos tem ouvido certamente, ouvir falar muito em Paris, se não ouviu nós explicamos. Assim, hoje vamos revelar qualquer coisa que tem que ver com Paris. Desde as 7 da manhã estamos a receber aqui pelo WhatsApp mensagens de voz com propostas daquilo que eventualmente nós vamos fazer em Paris ou com
1: tentar
0: Paris.
1: Adivinhar, não é?
0: Exatamente. Portanto, já tivemos aqui propostas de vai acontecer qualquer coisa, festas M80 em Paris, croissants Paris, que vamos levar ouvintes a ver Celine Dion em Paris, que a Celine Dion vem aqui às manhãs da M80.
1: Anda tudo muito à volta da Celine Dion,
0: sim. Há pouco disse, a Ana disse bem que vá fazendo as malas de viagem, ter a documentação toda em dia. Há que ser criativo.
1: A tirar um curso rápido, quiçá, de francês, só para
0: francês basiquinho.
1: Há pouco, o darling da vida.
0: Sim, há quem tenha dito que tudo lá está, nós vamos levar ouvintes a ver Celine Dion em Paris. Eu por acaso fui ver, por curiosidade, e os bilhetes, há muitos concertos sim, mas a maior parte deles têm preços inalcançáveis ao comum dos mortais, diria eu.
1: Quase toda a humanidade.
0: Sim. Há milhões e milhões de pessoas a quererem isto, portanto, e disse também que só uma grande rádio, uma rádio estratosférica, um programa absolutamente único,
1: é que poderia levar alguém
0: a ver Celine Dion em Paris, tendo em conta, ainda por cima, como tu disseste bem, um grande comeback, é uma das maiores artistas de sempre, mas mesmo assim o Hélder bate aqui nesta tecla.
2: Okay. Bom dia, Paulo, bom dia, Ana.
1: Olá,
2: e fala o Hélder de Cascais. É óbvio, o Paulo já acabou-se de chibar.
3: Muito criativo.
2: Sou uma rádio estratosférica, sou uma grande rádio. É claro, é M80. Convite duplo para ir ver Celine Dion, só pode. Beijinho a todos, abraços, um bom dia para todos.
0: Oh, Hélder, poker face. Nós também não nos metíamos nisto. Sabe aquele ditado, a montanha para um rato? Também não nos íamos meter numa coisa dessas, não é?
1: Imagina
0: ou então,
1: que era.
0: Ou então vamos meter, não é?
4: Bom dia, Paulo, bom dia, Ana. Daqui Fernando do Porto. Ora bem, criativo para Paris. Eram dois bilhetes, é M80.
0: São meiguinhos a pedir.
4: Eu e a minha mulher, também dos meus filhos, iam pedir de casamento em pleno concerto da Celine Dion.
1: Eu já apelar ao lado emocional desta equipa.
0: A dar tudo, meu Deus. Então vamos fazer assim, vamos lá. 2 minutos e nós... Ah, para, acabou de chegar esta também, já agora vamos pôr.
5: Ora, muito bom dia, M80, fala José Manuel. Eis então,
1: olá, Zé.
5: A Paris será Disneyland, creio eu. Disneyland, ninguém se lembra, não é? Bom dia, um abraço.
1: Sabe porque é que ninguém se lembra, Zé? Porque está tudo a pensar noutra coisa. Está tudo com a cabeça na Celine.
0: Vá, 2 minutinhos e a Ana já nos vai dizer. Por amor de Deus,
1: é preciso
0: trazer alguém com classe neste programa para fazer uma revelação destas, não é? Porque sabes que quanto pena. Fora de brincadeira. Então lá, nós daqui a pouco já fazemos a revelação do que é. E olha, vamos já aqui fazer, se pode dar aqui um pouco. Em não sei quantos anos desta rádio, em 19, este 19 anos desta rádio é talvez o maior
1: prémio de sempre.
0: É pá, sim, olha que já cá, eu e tu já cá estamos quase
1: há uma vida. Há uma vida.
0: Isso não é, é um,
1: anda
0: dos,
1: lá perto.
0: um dos maiores. Vá.
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0: Sete pintinhos agora das 8 da manhã. Bom dia, 25 de agosto. Marque isto na agenda porque nós já marcámos na nossa agenda umas manhãs, no mínimo, históricas para nós e queremos, claro, partilhar isto consigo. Nos últimos tempos temos falado então tanto e tanto de Paris. Ao longo desta manhã só falamos em Paris, tendo estado a receber aqui vários palpites através de mensagem de voz sobre o que é que as manhãs da M80 e a M80 vão fazer relacionadas com Paris. E sim, o que é que vai acontecer? A M80.

0: A M80 vai levar um ouvinte a Paris para ver o concerto de Celine Dion, dia 7 de outubro.
1: Meu Deus.
0: E o que é que tem que fazer?
1: Só dizer antes disto, de facto, há muitos concertos, é uma tour absolutamente incrível, de uma das maiores de sempre.
0: E vamos precisar
1: temos a sorte dela ter voltado aos palcos. Temos essa sorte e que esteve quase para não voltar.
0: Exatamente.
1: Não é? Toda a gente sabe a história.
0: Sim.
1: Muito complicada.
0: Doente, sim.
1: Exatamente. Os bilhetes são impraticáveis, de facto são. Fui mesmo ver por curiosidade. Epá, quanto é que ficava uma brincadeira destas? Para o meu bolso, pelo menos, absolutamente inalcançável.
0: Estamos a falar de
1: milhares de euros.
0: Milhares
1: de euros. Mas isto para quem pode, porque depois nem sequer há bilhetes para isto.
0: Esgotaram.
1: Esgotadíssimos. Claro que há muitos concertos, mas lá mais isto esgota sempre. Só para comprar o bilhete é uma fila inacreditável.
0: Nós tivemos uma ouvinte a dizer que esteve na fila para comprar.
1: Exatamente. É mesmo muito complicado. E depois, toda a gente sabe, é meter mais um hotel, meter mais uma viagem de avião, é conseguir comprar bilhete, é toda a logística do outro país. Não é uma coisa fácil, mas, tal e qual como nós hoje dissemos, é um dos maiores prémios que nós já demos na história da M80. É um dos prémios que certamente vai muito mexer consigo. Há um DM80 que vai com alguém.
0: Ou seja, vai acompanhado a
1: exatamente.
0: Paris ver Celine Dion.
1: Exatamente. Não
0: acompanhado
1: vais.
0: Ou acompanhada.
1: Exatamente.
0: Neste
1: não
0: caso.
1: É entregar assim à bicheirada e está feito. Não. Vai ter serviço VIP por alguém aqui da DM80.
0: Vai ser espetacular, uma experiência única na sua vida, única que só alguns seres humanos vão ter a oportunidade de viver, assistir a um concerto de Celine Dion. Podemos apenas dizer que não vai ser uma tarefa fácil, porque quem quer ver Celine Dion ao vivo tem que querer,
1: tem que,
0: mesmo.
1: E tem que merecer, atenção,
0: e
1: isto não,
0: provar.
1: Não vamos entregar isto a qualquer
0: não
1: pessoa.
0: Não vai ser, porque tem que provar por A mais B que é mesmo, mesmo fã de Celine Dion. O que seria, não é? Levarmos alguém que é só mais ou menos fã, fez mais ou menos um trabalhinho, e alguém que ama e adora e que deu tudo e não teve essa oportunidade.
1: Portanto, vamos ser os mais justos que vamos conseguir ser. A grande pergunta que está a fazer, pá, digam o que é preciso então fazer para ir ver a Celine Dion a Paris.
0: É muito simples, queremos a sua melhor performance, queremos que solte a estrela que há em si e dê tudo o que tem. Queremos conhecer o seu lip-sync, ou seja, a música de Celine Dion está por trás e no seu lado só tem que abrir e fechar a boquinha e fingir que está a cantar uma música de Celine Dion. Tem mesmo que provar que é tudo e mais um bocadinho. Deve utilizar a música original, mas o mais importante vai ser a atitude, não é? Tipo,
1: vai ter que entregar
0: a alma.
1: Nós todos já fizemos este vídeo, a dar um exemplo, e digo-lhe uma coisa, eu entreguei a minha alma toda. Entreguei a alma ao Criador.
0: Vale tudo, gravar enquanto passeia o cão, enquanto cozinha, o que achar que o vai distinguir dos demais, tem de ser criativo, divertido, mas sobretudo autêntico, porque estas coisas passam. O objetivo é mesmo descobrir que merece viajar até Paris com a M80 para ver Celine Dion ao vivo. Claro que há uma série de regras e vai estar tudo explicadinho, tanto no site como no nosso Instagram, mas é por aí que deve começar. Seguir a M80 no Instagram, enviar um vídeo através do WhatsApp da M80 910 25 80 81, enviar esse vídeo com nome, e-mail, telemóvel, link do perfil do Instagram também. O vídeo que vai fazer de lip sync a cantar a Celine Dion não pode ultrapassar um minuto e estamos a aceitar participações até dia 3 de setembro, que é tipo... Ao virar da esquina.
1: Exatamente.
0: De 7 a 10 de setembro vão ser publicadas estas stories dos ouvintes da M80 a cantar Celine Dion no Instagram da M80. As 20 melhores participações, que serão, vamos repiscar, 5 por dia, vão estar abertas à votação. É assim que nós vamos descobrir quem é que merece ir a Paris. Esta votação para os ouvintes, seguidores da M80, escolherem quem é que merece ir. Portanto, isto vai mexer muita gente.
1: Sim.
0: E dia 11 de setembro será então o dia em que vamos anunciar quem irá a Paris.
1: Exatamente. Portanto, a M80, eu nem acredito que estamos a dizer isto, a M80 vai levá-lo a Paris para ver um grande concerto de uma das maiores artistas de sempre. Boa sorte, ok? Vá, participe. Celine Dion, I'm Alive, nas manhãs da M80. De longe,

0: somos nós, não há a menor dúvida. Agora são 8:02, altura de olhar novamente para as notícias. Edição pelo jornalista Miguel Aia. Miguel, falamos de um atropelamento em Albufeira.
1: Aconteceu esta madrugada na Oura, numa zona de bares. 4 pessoas ficaram feridas, uma das quais com gravidade. Os feridos foram transportados para os hospitais de Portimão e de Faro e ainda para o Centro de Saúde de Albufeira. Informações avançadas à agência Lusa por fonte da Proteção Civil do Algarve. O jornal Correio da Manhã fala em 4 mulheres atropeladas de nacionalidade portuguesa e escocesa. A prestação da casa volta a aumentar para os contratos revistos em setembro. A subida pode ultrapassar

0: extraordinários das petrolíferas. O pedido surge numa carta enviada à Irlanda, que ocupa a presidência rotativa do Conselho. Dizem que as petrolíferas estão a beneficiar com o aumento dos preços da energia causado pelo conflito no Médio Oriente. As federações de dadores alertam para níveis críticos de reservas de sangue. O Jornal de Notícias escreve hoje que, no pico habitual do verão, as reservas estão de novo em baixo. O diretor técnico do Centro de Sangue e Transplantação do Porto, Jorge Condesso, faz por isso um apelo à dádiva.
1: Não existe outra maneira de obter os componentes sanguíneos que necessitamos para tratar os doentes, a não ser através da dádiva. Essa dádiva é algo que é seguro, pessoas que possam ter algum tipo de risco, nós não fazemos a colheita, e portanto que venham o máximo possível para que a nossa situação em termos de saúde possa acompanhar as nossas necessidades.
0: O JTN diz que em alguns grupos sanguíneos as reservas só dão para 2 ou 3 dias. O Instituto Português do Sangue e da Transplantação rejeita e garante que as reservas estão estáveis. Rodrigo Mora estreou-se ontem à noite pela Roma, depois de ter saído do Futebol Clube do Porto. O jovem português de 19 anos foi titular na vitória sobre a Fiorentina por 4-0 em jogo da Liga Italiana. Mora ficou perto de marcar, mas o guarda-redes adversário negou o que seria uma estreia de sonho.
2: E foi uma grande estreia, de facto.
3: Ora bem, é também notícia e uma belíssima notícia. É bom dar boas notícias. A M80 vai levar um ouvinte a Paris para ver o concerto de Celine Dion no dia 7 de outubro. Fizemos ainda há pouco este grande anúncio. As mensagens sucedem-se aqui pelo nosso WhatsApp.
4: Bom dia, Paulo.
5: Olá.
4: Saudades vossas, não que tenha deixado de ouvir, mas porque já há muito tempo não vos deixava um áudio. Este concurso da Celine Dion foi um motivo perfeito. É assim, aguardem, amigos, aguardem pelo meu vídeo a cantar o My Heart Will Go On de braços abertos em cima dos
5: casais. Sim, sim.
4: Beijinho.
2: É essa mesma atitude, Filipa.
6: Bem, pessoal, eu já estou a magicar o que eu vou fazer. Tanto eu como milhares de pessoas. Bora!
2: Sandra, fica prometido que voltamos a explicar tudo tintim por tintim o que tem que ser feito, mas para já uma coisa que é fundamental para isto poder acontecer na sua vida e na vida de quem quer ir ver Celine Dion a Paris no dia 7 de outubro com a M80. Seguir a página do Instagram na M80, uhum. Porque para já lá está um vídeo a explicar tudo tintim por tintim. Já voltamos a esta história. Para já são 8 horas 6 minutos, tempo e trânsito para ouvir daqui a nada.
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2: 8:08, Arsénio Coelho, o trânsito por estas horas, como é que está?
5: Bom dia, o trânsito está praticamente parado na segunda circular, das Torres de Lisboa até às Calvanas, onde há informação de um acidente com 4 viaturas, sentido Benfica a aeroporto, o IC19 para já com o trânsito a circular sem demora, A5 apenas com sinal amarelo, alguns abrandamentos da Pimenteira para as Amoreiras, A2 com as filas perto do primeiro viaduto do Feijó até

0: À ponte 25 de Abril, na Cril, o trânsito mais lento na descida do túnel do Grilo para Sacavém. No Porto, há uma avaria na VC junto ao Dragão, sentido Freixo Rábida, a causar alguns abrandamentos. Há trânsito lento na A3, na saída para a Circunvalação. E em Famalicão, há um acidente na variante nascente na zona da Portela, a condicionar o sentido Norte-Sul, na variante nascente em Famalicão. Para troca de informações, 800-2020-10 é nacional e é grátis.
1: Bom, até já, Arsénio.
2: Até já, Arsénio.
1: Ana Moreira, conta.
2: Então, de norte a sul do país, contamos com céu geralmente muito nublado em todo o território. A norte e centro mantém-se os períodos de chuva ou aguaceiros fracos até ao final da tarde. Já a sul, as nuvens devem diminuir a partir do meio da tarde. Vamos às temperaturas. Guarda, 20 graus hoje. Viana do Castelo, Porto e Viseu 22, Vila Real e Sines 23, Braga, Coimbra, Leiria, Lisboa e também Porto Alegre 24, Ponta Delgada, Aveiro, Bragança, Setúbal, Sagres e Faro 25, Castelo Branco 26, Santarém, Évora e Funchal 27, Beja será o ponto mais quente com 28 graus de máxima. E por falar em temperatura, não é? Mas mais quente... é o nosso passatempo.
1: Sim, sim. Grande revelação. Juntou-se agora às manhãs da Matheta. Então, para já, bom dia. Sim, hoje chegou o dia em que nós já revelámos. Ah, coisa de um quarto de hora. A M80 vai levar um ouvinte a Paris a ver Celine Dion no próximo dia 7 de outubro. Há aqui uma série de critérios que têm que ser preenchidos. O primeiro de todos, já a seguir a página da M80 no Instagram. Temos lá um belo vídeo já a explicar tudo, tintim por tintim. E fica prometido que hoje vamos... muitas vezes explicar tudo tintim por tintim o que é que tem que fazer para ir ver Celine Dion, mas vá já fazendo isto de avanço porque vai precisar, ok?
2: É tão simples como pensar numa ideia e estas coisas não vá logo assim eu vou já fazer um a correr. Eu acho, o meu conselho é para estruturar a sua ideia, se calhar consultar membros da família, amigos.
1: Mas o que é que eu tenho que fazer com essa ideia? O que é para fazer?
2: É fazer um vídeo. Tem de gravar um vídeo no máximo de um minuto a fazer lip-sync de uma música de Celine Dion. Ou seja, a música da Celine Dion está a acontecer e nós só queremos ver os seus lábiozinhos a fazer a performance de uma vida e imaginar-se uma Celine Dion. Seja muito criativo. Assim que estiver pronto o seu vídeo, editado, todo bonito, envia-nos o vídeo pelo nosso WhatsApp. 910-25-80-81. Queremos receber esse vídeo devidamente identificado, não é? Com o seu nome, detalhes, tudo isto é necessário e terá de fazer este vídeo até dia 3 de setembro. Sabe quando é que é dia 3 de setembro? É na próxima quinta-feira.
1: Já a virar de esquina.
2: Tem até à próxima quinta-feira para pensar, fazer um vídeo, escolha a sua música favorita de Celine Dion ou aquela música que acha que vai, não é, mostrar o seu lado mais exuberante, mais criativo. Porque, na verdade, o que nós queremos perceber é que merece ir a Paris.
1: Lhe garanto uma coisa, nós não vamos entregar este prémio a qualquer pessoa, não. É mesmo para quem der tudo, para quem se esforçar e para quem, de facto, merecer ir a Paris ver Celine Dion. Concertos esgotadíssimos, concertos caríssimos. É um grande comeback de uma das maiores artistas sempre. Isto é uma oportunidade da vida. Portanto, é participar. Tudo à sua espera também no Instagram da M80.
2: Está lá tudo explicado ao pormenor. Atenção.
1: Já se jogamos ao Siesta de trás para a frente. Para já. Gosto tanto disto. É tão bom para começar o dia. Dead or Alive.

0: Uma que eu e a Ana temos em comum é esta. Adoramos isto, Dead or Alive, nas manhãs de M80. De longe, a música da sua vida e da nossa também, pois está claro. Um Paulo Fernandes e uma Ana Moreira. Agora são 8 horas e 15 minutos e, portanto, está na hora de carregar aqui neste botãozinho que faz play.
1: Sem esta, nem farfar de trás para a frente.
0: Até ao final deste mês andaremos brando na escolha de música, portanto, música fácil, deixaremos passar muito tempo da música, que é para ajudar. É agosto, estamos na chamada Silly Season, portanto, vai ser muito fácil.
2: Uhum.
0: Portanto, que jogo é este? Pomos uma música virada ao contrário, jogue connosco através de mensagem do WhatsApp. Quem é que canta e qual é a música? É através do 910-25-80-81. Nunca jogou? Hoje vai ser a primeira vez.
2: Ai,
0: e a música hoje é esta aqui.

0: Até a produtora Camila está a olhar a pensar, olha, que ele perdeu a cabeça.
1: É, vai passar a música toda. Ai, eu não só não sei como é que a música se chama. Ai, ó, para ela.
0: Zip it. Vou voltar aqui por mais um.
1: Estou a zipar, estou a zipar.
0: Quem é a pessoa que está a cantar esta música?
1: Isso eu sei.
0: E que música é? Regras do...
1: Tem que ser as duas coisas, não é?
0: Para a...
1: Não pode ser só 50%.
0: Não, não validamos isto. Ok? Portanto, vamos lá. Queremos jogar consigo ao sei esta de sempre. Queremos jogar ao sei esta de trás para a frente consigo. 910, 25, 80, 81. Pussycat Dolls, no ar agora. Don't ya. Bom dia, uma excelente terça-feira.

Pussycat Dolls, onde aqui, claro, nas manhãs da M80. Bom dia, são 8 horas 20 minutos. Obrigado por ter ligado aqui esta Ana Moreira e este Paulo Fernandes, que estão consigo a esta hora a dizer olá e a jogar ao Seesta de trás para a frente. A música de hoje, estamos a 50%, estamos a meio do Seesta, de edição de hoje. A música é esta aqui.

0: Perdi a cabeça, sim. Até final de agosto, vou andar assim, vou andar a mãos largas, mas prepare-se para a rentrée.
1: É, sim. Hoje já sabemos quem é que ele foi buscar, não é?
0: 910, 25, 80, 81. Quem canta e que música é?
2: Bom dia, 80. Bom dia, Paulo. Bom dia, Ana.
1: Olá,
2: bom dia,
1: querida.
2: Ai, ó Paulo, eu não me acredito que tu estás assim tão generoso.
0: Eu estou.
2: Então, com certeza que isto é Celine Dion.
1: Certo.
2: Eu não sei exatamente o nome da música, mas penso que seja algo do tipo Coming Back to Me, que de resto é só dos maiores hits da nossa Lady Celine Dion, não é? E pronto, e é isto. Um beijinho, boa terça-feira.
1: Obrigada, querida.
0: Obrigado, Diana. Eu percebo o caminho que a Diana, por onde a Diana quer seguir. Já agora, para quem se chegou agora às manhãs da M80, sim, nós hoje fizemos a grande revelação. A M80 vai levar um ouvinte a ver Celine Dion a Paris no próximo dia 7 de outubro. Tudo explicado e à sua espera no Instagram da M80.
3: Bom dia M80. Daqui é o Morteira. E o meu palpite para esta música de hoje é Beyoncé com Irreplaceable. Posso estar completamente errado, mas é esse o meu palpite.
1: É outra diva. Estamos no capítulo das divas. Mas não é Beyoncé.
0: Quanto é que tens a certeza? Achas que não é Beyoncé?
1: Não é Beyoncé.
0: Quanto tens a certeza que então seria a Celine Dion?
1: 100%.

0: Bom dia, Marlene. 80. Aqui é Marlene do Algarve.
1: Olá, Marlene.
0: Bom, eu não participo há muito tempo. Normalmente nunca acerto.
2: Estamos juntas.
0: Por isso, o meu palpite de hoje é Celine Dion. It's all coming back to me now. Será?
2: Coming back.
0: Bom dia.
1: Bom dia. Bom dia, bom dia. Será? Está a ser um bom. Vou confessar, eu por acaso hoje acordei muito mal disposto, mal humorado.
2: Já se te passou.
1: Às 7 da manhã disse a Arepa, olha, esquece isto, não vai funcionar. Corta para excitamento.
2: Estás numa animação pegada.
1: Sim, sim. Então vamos lá. 910, 25, 81. Quem canta e que música é do Sei Esta? Esta é dos entre aspas.

entre aspas, claro, aqui nas manhãs da 80, de longe, a música da sua vida. A esta hora, de segunda a sexta-feira, sempre o original, o seu passatempo preferido da rádio, o Sei Esta, de trás para a frente. Uma música virada ao contrário, cabe-lhe-se identificar quem canta e que música é. Adiós, é esta assim.

0: Isto hoje é dado a namorar. Eu avisei.
1: Em dia de grande revelação, em que dizemos que vamos levar alguém a ver Celine Dion ao vivo em Paris, ou se esta traz para a frente, é finalmente com Ana Malhou.
0: Exatamente. Vá, nós vamos dizer já a seguir quem canta. Aliás, não somos nós. São os nossos ouvintes que vão dizer quem é que canta e que música é. Em menos de 30, 40 segundos.
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0: Paulo Fernandes.
1: Vamos lá então revelar o sei esta de trás para a frente. A música é esta aqui. Para já aqui a Joana.
2: Bom dia, M80. Cheguei agora, estava a ouvir. É Celine Dion, sim. Mas eu penso que é a música em francês, que é aquela. Porque tima encore? Algo assim. Acho que é essa. Um beijinho.
1: Obrigado, Joana. Obrigado, Joana.
3: Não.
1: A Ana já me disse em off. A Ana sabe perfeitamente qual é a música. Portanto, a Joana não. Foi ao posto, não é?
3: Foi ao
1: porque
3: posto.
1: Acertou pelos vistos na cantora.
3: 50%.
1: Sim. Vamos pôr aqui no ar agora esta nossa ouvinte.
4: Alô, Vanessa. Bom dia. Fala Vanessa Vila Real de Santo António. Ora, eu não é para participar dos trás para a frente, não é? Até porque é Celine Dion e pronto.
3: É tipo,
4: mesmo,
3: eu estou
4: interessada mesmo é na parte de vocês vão levar um ouvinte a ver Celine Dion em Paris. Até podia ser na China, não interessa, podia ser ali, por exemplo, em Castro Marim também, era-me igual.
1: Também se via bem.
4: A minha pergunta é só esta, quem é que eu tenho de desvivenciar, não é verdade? Esta palavra é assim um bocadinho a modos pronto. Para me calhar a mim.
3: Tenho que
4: essa
3: analisar.
4: Sorte e esse privilégio, tá? Obrigado, beijinho. Tá. Continuação de bom trabalho.
1: Obrigado,
4: Paulo,
1: Vanessa.
4: Se tu és assim mal disposto, então bem disposto,
3: não é?
4: Meu Deus.
1: Obrigado,
4: boa sorte,
1: obrigado,
4: Ana.
1: Vanessa.
3: Beijinho, Vanessa.
1: Vamos fazer assim, nós daqui a pouco já explicamos então tudo, uma vez mais, tudo aquilo que tem que fazer para ir ver aqui a Celine Dion ao Vivo e Cores em Paris com a M80 no próximo dia 7 de outubro. Para já é ouvi-la e é soltar, porque isto é tudo.

dia, malta. Vamos ver como é que eu vou fazer isto, porque eu estou a chegar ao trabalho e precisava de estacionar, mas eu não posso estar a cantar esta música com o carro parado, senão ainda me prendem, não é?

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3: Verdade, verdade, senhor, e com os melhores prémios que pode receber na rádio, nós já se dizemos então o que tem que fazer para ir ver Celine Dion ao vivo a Paris com a M80 no próximo dia 7 de outubro. Já lá vamos, para já passamos com as notícias. A edição é feita pelo Miguel Aya.
4: A GNR deteve o suspeito de ter atropelado com um carro 4 pessoas em Albufeira. Tudo aconteceu durante a madrugada numa zona de bares na Oura. O condutor tem nacionalidade portuguesa e foi interceptado a 500 metros do local, segundo avança o jornal Correio da Manhã. As 4 pessoas ficaram feridas e uma está em estado grave, de acordo com a fonte da Proteção Civil do Algarve. Os feridos foram transportados para os hospitais de Portimão e de Faro e ainda para o Centro de Saúde de Albufeira. O Correio da Amanhã fala em 4 mulheres atropeladas de nacionalidade portuguesa e escocesa. As federações de dadores alertam para níveis críticos de reservas de sangue. O Jornal de Notícias escreve hoje que no pico habitual do verão as reservas estão de novo em baixo. A situação é recorrente em períodos de férias e por isso o diretor técnico do Centro de Saúde e Transplantação do Porto deixa um apelo à dádiva. Jorge Condesso explica à M80 o que é preciso para ser dador.
5: Tem que ter mais de 18 anos, ter mais de 50 quilos e serem saudáveis. E quando se deslocarem para fazerem a sua dádiva, terem um cartão com uma fotografia para se identificarem positivamente.
4: O JN diz que em alguns grupos sanguíneos as reservas só dão para 2 ou 3 dias. O Instituto Português do Sangue e da Transplantação rejeita e garante que as reservas de sangue estão estáveis. Foi confirmada a presença de norovírus em casos de gastroenterite aguda registados na Ilha de São Miguel, nos Açores. A Autoridade Regional de Saúde diz, no entanto, que não há motivo para alarme, mas pede vigilância e prevenção. Acrescenta ainda em comunicado que, na grande maioria dos casos, os sintomas são ligeiros e a recuperação acontece após alguns dias.
6: Bom dia, bom dia. Que bela sessão de playback que eu fiz agora, com esta voz grave de Celine Dion, no trânsito de Lisboa.
3: Às vezes estava a pedir ser a voz do Miguel Lago.
7: Ah, sim.
4: A minha voz é da Celine. São muito parecidas.
3: Mas eu vi, fora de brincadeiras, quando o Miguel entrou no estúdio para dar as notícias, o Miguel começou imediatamente a fazer lip sync da música. It's All Coming Back.
4: Impossível, não é? Impossível.
7: Que é justamente o que vai levar alguém a Paris ver a Celine Dion. É um lip sync de luxo.
3: Já vamos explicar tudo. Arsénio Coelho, o trânsito. Para já vamos explicar aos nossos ouvintes o que é que têm que fazer para evitar o trânsito.
8: A segunda circular, o trânsito está parado das Torres de Lisboa até às Calvanas, junto à saída para Alta de Lisboa, Benfica Aeroporto, devido a um acidente com 4 carros, já a afetar o sentido inverso desde o relógio, também até às Calvanas. O IC19, agora com paragens de Alfragide até Pinamanique. A5 também com lentidão do Alto Monsanto para as Amoreiras. A2 com as filas do Feijó até à ponte 25 de Abril e a Caril também com sinal amarelo do túnel do Grilo para Sacavém, ainda com informação de um acidente no túnel do Grilo, precisamente no sentido Odivelas-Sacavém. No Porto, pouco trânsito nos acessos ao centro da cidade, alguma intensidade, mas sem grande demora. VCI, AEP, A3, Via Norte, A28, Ponta Rábida, Ponto Freixo, sem grandes problemas nesta altura. Para troca de informações, 800-2020-10 é nacional e é grátis.
3: Bom, até já, Arsénio.
8: Até já.
3: Ora bem, Ana Moreira, sim, está de chuva, mas isto hoje tenho ideia que vamos fazer o dia parecer mais de sol, tendo em conta que vamos levar alguém a ver Celine Dion ao vivo e
7: claro,
3: Cores da Paris a 7 de outubro, mas já lá vamos. Conta.
7: Envolve o terreno dos sonhos, não é? E da mude. Vá, o quão queremos, se calhar, algo de diferente na nossa vida, e um concerto a Celine Dion é tipo, é um sonho tornado realidade, e só com a M80 que isso vai acontecer. Então, de norte a sul do país, no que diz respeito ao tempo, contamos então com o céu geralmente muito nublado em todo o território. A norte norte e centro. Mantém-se os períodos de chuva ou aguaceiros fracos até ao final da tarde. A sul, as nuvens devem começar a diminuir, lá está, a meio da tarde. Portanto, o sol é capaz de começar a aparecer depois do almoço. Vamos às temperaturas. Guarda, 20 graus. Viana do Castelo, Porto e Viseu, 22. Vila Real e Sines, 23. Braga, Coimbra, Leiria, Lisboa e Porto Alegre, 24. Ponta Delgada, Aveiro, Bragança, Setúbal, Sagres e Faro, 25. Castelo Branco vai chegar aos 26. Santarém, Évora e Funchal, 27. Beja vai chegar aos 28 graus. Será o ponto mais quente hoje em território continental.
9: Não estavas capaz, novinhas.
7: Aí está.
3: A caminho das 9 da manhã. Não. Isto hoje, se há dia que era para vir às manhãs da 80, era hoje, de facto. Nós fizemos um grande anúncio, revelámos então o que é que se andava a passar nesta rádio, que tem que ver com Paris. De facto, vamos levar um ouvinte a Paris a ver a Celine Dion no próximo dia 7 de outubro. Sim. Tudo incluído. Vai ser menu completo.
7: Incluindo também alguém aqui da M80 que será o seu...
3: Cicerone.
7: Ai, houve telepatia, porque era essa a palavra que eu queria usar.
3: Então vamos combinar uma coisa. Nós já a seguir... vamos dizer o que é que tem que fazer para poder ir ver Celine Dion.
7: Não é assim tão difícil como acha, pode imaginar. Não. Isto tem muitas alíneas, mas é para nós sermos justos a quem vamos entregar este grande prémio. Mas é de facilidade,
3: 0 a 10, eu dou-lhe um 3, sólido 2 para 3. Sim, portanto, nós já a seguir explicamos tudo em aquilo que tem que fazer para ir ver no próximo dia 7 de outubro a Celine Dion a Paris, num concerto que será absolutamente inesquecível. George Michael, agora feito nas manhãs da M80.

0: 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George Michael nas manhãs da M80, bom dia. 17 minutos agora das 9 da manhã, se juntou agora às manhãs da M80. Antes de mais, boa escolha, acertou na muxa. Uma Ana Moreira e um Paulo Fernandes aqui consigo deste lado, obrigado. Sempre acompanhados das músicas da sua vida.
1: E todos inchados. Sim, hoje sim. Estamos todos inchados.
0: Porquê? Porque hoje fizemos a grande revelação: como é que vamos entregar um dos maiores prémios de sempre nesta rádio? A M80 vai levar um ouvinte a ver Celine Dion ao vivo a cores em Paris. Agora, o Sérgio faz a pergunta que 9 milhões de pessoas estão a fazer.
2: Vamos lá embora, que eu estou quase a entrar no trabalho. O que é que a gente tem que fazer para ver a Celine Dion? Senão a senhora depois deixa de catar e nunca mais a conseguimos ver. Vamos
1: é
2: lá
1: isso
2: embora.
1: Mesmo.
2: Que eu estou quase a entrar no trabalho.
0: Então vamos lá, Ana.
1: Então é assim, simples. Vamos ter de ser muito, muito criativos. Tem de gravar um vídeo, no máximo de 1 minuto, a fazer lip-sync de uma música de Celine Dion. Seja muito criativo. Pense na parte de trás. O que é que vai estar a fazer enquanto canta a música Celine Dion em lip-sync? Ou seja, só os lábiozinhos a mexer e é a voz da Celine com a música a dar.
0: E importa dizer aqui uma coisa, é que isto é um dos concertos mais aguardados de sempre, um dos maiores comebacks de sempre, uma das maiores artistas de sempre, uma oportunidade quase única, porque as pessoas não duram para sempre, a verdade.
1: Exatamente.
0: É esta. Portanto, isto ou é aproveitar.
1: E vai mobilizar toda a família e amigos a ajudá-la a realizar esse sonho. Olha, convide para um jantar, tipo, vamos fazer o quê, malta? Fazem um brainstorming, pensam na ideia, o vídeo só pode ter 1 minuto e tem que dar tudo e mais alguma coisa. Pode fazer com quem quiser, os animais domésticos, falta, enquanto faz falta a lida doméstica, o que for.
0: Em 19 anos desta rádio, é um dos maiores prémios. Em 13 anos que estou aqui, é um dos maiores prémios que também já tive o privilégio de entregar e é das emissões mais bonitas que nós temos o prazer de fazer para si.
1: É. Assim que tiver o vídeo todo bonitinho, todo arranjadinho, só tem de nos enviar. E como é que pode enviar? Ah, é um e-mail? Não! É o WhatsApp. Usa o WhatsApp. Envia para nós, o nosso número é o de sempre, 910 25 80 81. Ou seja, assim que tiver esse vídeo feito, envia para nós. Claro que nós só vamos querer saber o seu nome, o seu e-mail, número de telemóvel vamos ter e, claro, link do perfil do seu Instagram. É muito importante esta parte. Também vai ter de seguir a M80 no Instagram. Tem até à próxima quinta-feira para nos fazer chegar o seu vídeo. Depois, como é que este momento... qual vai ser o modelo de seleção dos vídeos? Ora, de dia 7 a 10 de setembro vamos publicar em story no nosso Instagram e são os ouvintes, e vão ter 5 vídeos por dia, vamos fazer uma pré-seleção, não é?
0: Claro.
1: Vão ser os ouvintes da M80 que também vão determinar qual é o mais incrível de todos e o que merece ir com uma pessoa em particular a Paris ver Celine Dion, porque sim, vai acompanhado por um de nós.
0: Sim, a pessoa aqui de equipa que vai consigo, olha, sou eu.
1: Pois é, vai com o Paulo Fernandes.
0: Olha,
1: a Paris.
0: Sou eu, exatamente, vamos juntos a Paris. Epá, depois com um jeitinho, se houver tempo, eu levo às compras, mas pago ao querido ouvindo, não quer saber. Vamos os dois comer um croissant, vamos
1: tirar umas fotos,
0: tirar umas fotografias.
1: Faça fazer... do Paulo Fernandes o seu tripode.
0: E portanto, exatamente, para além de tudo, faça de mim o seu tripé.
1: Tirar as fotografias todas que quiser, ele vai para isso mesmo. E para se emocionar consigo, porque qual é o ser humano, mesmo aquela pessoa que não ama Celine Dion, qual é o ser humano que não quer uma vez na vida estar a metros desta estrela maior?
0: Concertos quase impossíveis de se comprar bilhete, com bilhetes caríssimos. Pai, tem aqui uma oportunidade única na vida de poder ir a Paris ver Celine Dion. Ainda por cima, a forma de poder ganhar isto não é sorte, é criatividade.
1: Sim.
0: Portanto, está
1: tudo
0: de facto nas suas mãos. Não é sorte, é criatividade.
1: Eu acho que concorda connosco. Nós não podemos dar um prémio destes a alguém assim que não nos prove, com tudo o que tem dentro de si, que quer mesmo ver Celine Dion.
0: Vamos lá a participar. Estamos à sua espera. Desejamos já boa sorte e olha, vá com a fezada toda.
1: Que venha essa criatividade, que venha.
0: Estão seus Skank nas manhãs da M80. De longe, a música da sua vida e as viagens da sua vida.

0: às 8 da manhã. Bom dia com as manhãs da M80. Relembramos, a passar pelo Instagram da M80, à sua espera, a explicação de como é, o que é que tem que fazer para ir ver Celine Dion ao vivo e a cores, 7 de outubro, com a M80.
1: Nós até exemplificamos e mostramos em vídeo o que pode fazer.
0: E que bela videonete. Tudo explicado. Agora explicamos que sexta-feira pode ser também e vai ser também um dia muito especial para si por causa do Show Me the Money.
1: É verdade, porque 50 mil euros é dinheirinho a sério. 50 mil euros então que podem ser ganhos por si, podem ir para a sua carteirinha já esta sexta-feira. 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
0: Somos nós, e relembramos, Susana Romana estará de regresso a 14 de setembro, nova temporada de Macaquinhos do Sótão, que de resto pode sempre recuperar, claro, no Rail. Para ouvir daqui nada, Jackson's 5, nas manhãs da M80.
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0: somos nós. E agora 9 horas 2 minutos, é a altura de fazer nova síntese informativa. O jornalista Miguel Aia e Miguel, há novidades sobre o atropelamento em Albufeira.
1: Foram afinal 12 as pessoas que ficaram feridas no atropelamento esta madrugada na Oura, numa zona de bares. O esclarecimento foi feito pela GNR depois de ter sido inicialmente avançado que 4 pessoas tinham ficado feridas. Na sequência deste atropelamento, um dos feridos está em estado grave e 2 militares da GNR sofreram ferimentos. A GNR explicou esta manhã o que aconteceu, Mónica Baltazar.
2: A GNR adianta que tudo aconteceu às 3 da manhã, quando o condutor de 35 anos não obedeceu ao ordem para parar e fez inversão de marcha na rua Francisco Sá Carneiro. Foi novamente mandado parar, voltou a ignorar a ordem, avançou e atropelou várias pessoas. O carro embateu noutra viatura, o homem tentou fugir a pé, mas foi detido pela GNR. Tinha uma taxa de álcool no sangue de 1,29 gramas por litro.
1: O suspeito tem nacionalidade portuguesa e deverá ser hoje presente a juiz. Segundo avança o Correio da Manhã, os feridos foram transportados para os hospitais de Portimão e de Faro e ainda

0: ainda há, e estão ainda boas soluções no mercado, de, por exemplo, taxa mista, isto é, a fixação num curto prazo da taxa de juro, e ainda com valores bastante atrativos. Aliás, há propostas neste momento de taxa mista que têm, para o valor inicial, um valor abaixo, por exemplo, da média da Euribor a 12 meses. Também outra hipótese é tentar, se tiver possibilidades para isso, e poupanças, fazer aqui uma amortização antes que haja a revisão do contrato, para que haja uma atenuação de uma eventual subida da taxa de juros associada ao contrato.
1: No próximo mês espera-se nova subida das taxas de juro pelo BCE, com impacto no crédito à habitação. Um tornado numa aldeia em França deixou 41 pessoas feridas, 15 tiveram de ser hospitalizadas na sequência deste fenómeno que destruiu 300 casas. Vários departamentos no sudoeste do país estiveram em alerta laranja para trovoadas, com risco de fenómenos localmente violentos, às estradas cortadas devido a quedas de árvores.
2: Trânsito e tempo já a seguir aqui nas manhãs da M80, e para arrancar a hora escolhemos os Depeche Mode.
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1: E de repente, eis que está o Arsénio Coelho aqui nas manhãs da M80 para nos dizer como é que está o trânsito.
18: Bom dia. Há um acidente em Aveiro que está a condicionar a Nacional 327 na localidade de Escariz. O trânsito bastante condicionado nesta Nacional em Aveiro. Depois no Porto há uma avaria na Ponte do Freixo, sentido Gaia-Porto. A VCI com paragens de Bessa Leite para Francos. E há 28 descendem até à VCI. Em Lisboa há informação de um acidente no eixo norte-sul, no viaduto de Sete Rios, sentido sul-norte. Paragens na segunda circular do eixo norte-sul até às Calvanas, já com o acidente resolvido. Há 5 em Monsanto para as Amoreiras, com trânsito lento. Há 2 ainda do primeiro viaduto de Feijó para a Ponte 25 de Abril. O IC19 de Queluz até à Amadora, com sinal amarelo, e paragens na descida de Camarate para Sacavém, na Cril. Para troca de informações, 800 20 20 10. É nacional e é grátis.
1: Paulo, 30 minutos e voltamos a falar contigo sobre o trânsito.
19: Não, eu acho
1: é isso
19: que
1: mesmo.
19: O Arsénio até já, não está assim muito, já reparaste, ele está com um tom de voz assim bem mais sério, do género, ai, não sou eu que vou a Paris ver a Celine Dion.
1: O Arsénio ficou sentido. O Arsénio ficou sentido.
2: Sim. Então é assim, Arsénio, nós daqui a pouco já vamos voltar a explicar o que é que tu e os nossos ouvintes têm que fazer para ir no dia 7 de outubro ver a Celine Dion com a M80 a Paris. Nós já vamos explicar tudo. Até já,
18: com
2: Arsénio.
18: Certeza. Até já.
19: Até já.
2: Ana, e o tempo hoje? O que é que explicamos aos nossos ouvintes?
19: Então, a Guarda hoje vai chegar aos 20 graus de máxima.

0: Viana do Castelo, Porto e Viseu 22, Vila Real e Sines 23, Braga, Coimbra, Leiria, Lisboa e Porto Alegre 24 graus, Ponta Delgada, Aveiro, Bragança, Setúbal, Sagres e Faro vão chegar aos 25, Castelo Branco aos 26 graus, Santarém, Évora e Funchal 27, Beja vai chegar aos 28 graus. Nós queremos saber como é que vai estar o céu, não é? Vamos dizer. De norte a sul contamos com um céu geralmente muito nublado em todo o território. A norte e centro mantém-se os períodos de chuva ou aguaceiros fracos até ao final da tarde. Já a sul, as nuvens devem diminuir a partir do meio da tarde. Por exemplo, sabem onde é que está melhor hoje?
1: Conta.
0: Em Paris. Em Paris estão 18 graus, ok? Nesta altura, e vai estar céu pouco nublado. Portanto, é assim, meus amigos. E máxima vai chegar aos 27. Em Paris está muito gostoso.
1: E em Paris ainda vai estar mais gostoso.
0: E o que acontece em Paris?
1: A 7 de outubro ainda vai estar mais gostoso. Só lhe dizemos isto. E vamos dizer isso até às 10 da... Aliás, já dissemos, mas vamos voltar a repetir até às 10 da manhã. O que é que tem que fazer para ir ver Celine Dion a Paris com a M80? Mas pelo simples não. E porque precisa mesmo. Instagram da rádio da M80, ok?
0: Está lá um vídeo onde explica tudo.
1: Ok? Bom, Paulo Rico, bom dia, colega.
2: Bom dia.
1: Como está?
2: Está tudo bem.
1: Ótimo, isso é que é preciso. E o que o colega hoje nos traz às manhãs?
2: Olha, já descobri porque é que Susana Romana não cantou os parabéns ao filho. Já vou explicar tudo porquê.
1: A Susana fez o João fez anos no domingo.
2: E eu faço aqui mais ou menos o diário quase de Susana Romana.
1: O diário de Susana.
2: Vamos falar do outfit de Romano Amorim, que entrou a ganhar na Liga Italiana, e também de lesões caricatas / bizarras / insólitas.
1: Ui.
0: Eu gosto de tudo. Tudo o que está no menu, me apraz.
1: Nessas das lesões eu viro a cabeça. Não gosto de olhar, faz-me confusão. Pá, tenho sempre medo de me acontecer.
2: Ouve só, não olhes.
1: Ok, pronto, justo.
0: Já... Ele chegou, disse, resolveu, sim, acabou. Sim.
1: Já a seguir isto e muito mais na linha de passe. Adoro isto, já no ar, Depeche Mode.

0: das minhas favoritas, os Depeche Mode, esta versão ao vivo para Just Can't Get Enough. Claro, nas manhãs da M80, de longe, a música da sua vida e da nossa também. Agora, e sempre para ouvir no Rail, a linha de passe com o Paulo Rico.
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0: Vamos a isso, colega.
2: Vamos a isso. Tinha dito que durante algumas vezes neste mês de agosto iria fazer uma espécie de ritual e de diário de Susana Romana. Porquê? Porque ela está de férias, está na Escócia. Já tinha dito aqui também que ela... Enfim, tinha estragado algumas estátuas, era uma brincadeira que ela estava a fazer.
3: Sabes que ela agora está em Itália, não sabes?
2: Agora está em Itália,
3: sim. Ela até foi a San Marino ontem.
2: Foi?
3: Foi, que eu ando a ver nas redes sociais dela a buscar a viagem dela.
0: Aposto que vai dizer que foi por causa dos Jogos Sem Fronteiras.
3: Com certeza que está lá.
2: Claro. Mas o que eu soube, entretanto, e está comprovado, é que o filho fez 9 anos, o João, parabéns ao João, nós demos aqui, faz anos no mesmo dia de Paulo Fernandes.
0: Exato.
2: Ela tirou fotos ao filho para parabenizá-lo, mas recusou-se a cantar os parabéns. Fiquei a saber isto.
3: Que escândalo.
2: Porquê? Porque ela diz que a voz é uma ferramenta de trabalho para cantar e não recebi direitos de autor se cantasse os parabéns ao filho. E, portanto, é uma questão de dinheiro. A sua voz é um produto comercial, explica ela. E cantar de graça desvaloriza-me. Portanto, não vou cantar os parabéns ao meu filho.
0: O que é grave é quem apanha isto a meio com o tom sério deste tipo.
2: Mas é verdade.
3: Pensa que
0: acredita que isto é verdade.
2: Quando ela voltar, em setembro de 2027, se voltar, pergunta-lhe. Ruben Amorim entrou a ganhar na Liga Italiana.
0: Há muitos anos que não aconteceu.
2: Turino, sim, 2-1, fora de casa. Uma vitória boa, já aqui falámos em Roma ser romano, neste caso em Itália ser italiano, e para rimar em Milão ser milano, não é milanesa, mas Ruben Amorim mudou o estilo, o outfit mais formal agora, não sei se já viram,
0: o treinador português
2: trocou o fato.
0: As calças estão-lhe um pouco largas, a verdade é estão-lhe um pouco largas, mas já sei.
3: Como se usa, Paulo,
0: sim, agora.
2: No primeiro jogo, camisa branca, manga comprida, com as mangas um pouquinho arregaçadas, umas calças pretas. No Sporting ele tinha um estilo mais casual, umas calças skinny, uma suéte. No United era um hoodie, ou um casaco para treino com calças. Agora a Milão, cidade da moda, um fato clássico. Ele explica que a mudança deve-se também à cultura do país, aqui é diferente, é preciso apresentar-me de outra forma, e Milão é a cidade da moda, portanto adaptou-se em Milão ser milanedlo, milanesa neste caso, por isso representa a cidade da melhor forma. Em Itália, Mora jogou ontem, Rodrigo Mora,
3: parece que sim, titular,
0: titular. Que exibição,
2: jogou muito bem e marcando um golo, mesmo à Mora.
0: Foi
2: um remate defendido pelo De Gea. Mesmo assim, a Roma ganhou por 4-0 à Fiorentina na estreia no campeonato. Quem é que não jogou em Itália nesta primeira jornada? O defesa das Juventus, Federico Gatti. E porquê?
0: Porque
2: sofreu um carrinho num jogo particular. Um carrinho de um adepto. O incidente foi no final de um jogo particular, um jogo que era suposto ser de festa, com uma invasão de campo pacífica, mas de pacífica não teve nada porque há um adepto que vem a correr para tocar nele e a relva escorrega, e ele escorregou a 2 metros do gato e varreu o gato e o gato foi ao chão e ficou lesionado.
3: E acontecendo isso no golo do Trubin ao Prestiani. Um jogador, ou alguém da equipa técnica foi para celebrar, quase levava, fazia uma sarrafada ao Prestiani quando a celebração do Trubin. Eu lembro-me de ter ficado a olhar tipo, ai meu Deus,
0: quando eles marcam os golos e fazem aquele moche.
2: Sim. Epá,
0: eu só penso, o tipo que fica lá de baixo,
2: sim.
0: E o tipo que fica lá de baixo, dois, se fica com um braço torcido ou com um dedo torcido, ele fica esmigalhado.
2: Esta foi uma entrada digna de vermelho. Eu lembro-me que, não sei se foi o Gonçalo Ramos, num Mundial também, que levou foi ceifado por alguém no jogo de Portugal.
0: Lembro-me disso, ele estava confinado numa coisa assim qualquer. Sim.
3: Porque as celebrações podem dar, por alguma razão, já querem acabar com o carrinho dos joelhos, não é?
2: Já é proibido.
0: Eu não podia fazer essa dos joelhos, mas os joelhos ficavam logo lá.
2: Outra lesão bizarra aconteceu com o português Artur Jorge, treinador do Cruzeiro, no jogo contra o Palmeiras, Diabel. Neste particular, entre duelos portugueses, o Cruzeiro ganhou 2-1. O gol da vitória foi no último minuto, mas a festa de Artur Jorge foi tão grande que ele saltou, foi a correr, e quando está a correr, de repente sente-se, vão ver quando vocês vão correr, e agarram-se à coxa, porque
3: sentiu
2: uma picada na coxa, lesionou-se, parecia o Neymar, basicamente a correr.
3: O Abel teve uma conferência de imprensa acesa, não teve?
2: Teve, ele tem sempre conferências de imprensa
3: acesa. Mas desta vez foi assim, tipo, não sei o que, estou aqui há não sei quantos anos.
2: Eu acho que no Brasil estão um bocado fartos dele, mas em Portugal abrem as portas para qualquer lado.
0: As pessoas têm memória muito curta.
2: Pois é, verdade. Olha, fechamos com algo surreal que aconteceu, eu acho que é giro, é cómico, mas ao mesmo tempo é preocupante. O jogo de futebol nos Estados Unidos foi interrompido porque um bebê decidiu entrar no relvado.
0: Acho muito bem, se o bebê entra, o bebê tem prioridade.
2: Tem 10 anos.
3: Jura?
2: Sim, um momento insólito durante o jogo entre a equipa de São José e de Minnesota. Já falámos de invasão de campo de animais, de pessoas. Agora, de um bebê, nunca tinha visto. Qual é o motivo que leva um bebê para dentro de campo? Porquê é que um bebê o fez? Primeiro, o jogo foi interrompido porque essa criança entrou nas quatro linhas. Sorridente, foi apanhado por quem? Pelos seguranças do estádio. E o entregaram à mãe, que estava completamente perdida.
0: Uma criança.
2: Não se sabe como é que ela deixou o miúdo fugir das mãos.
0: Mãe, como é que passa por aquelas velocidades que aquilo é alto? Como é que as apanha bolas pelos seguranças? Como é que...
2: É muito estranho.
3: Há muitas questões aqui no ar.
2: É
3: muitas.
0: A primeira, lembra-me só, onde é que isso foi?
2: Estados Unidos. Sim.
0: É passível de acontecer.
2: Mas depois de entregar o bebê à mãe, ela toda, ah, obrigado. Já não sabia onde é que ele estava.
0: Estamos a falar de um gatinho.
3: É uma pessoa que confia na comunidade, é, percebes? É.
2: Mas a criança, pai, 3 anos a andar ali perto do relvado, de repente a segurança olha.
0: Um bebê gatinho.
2: Sim, parece aquela criança que se perde na praia de 5, 6 metros de alguém e vão encontrá-lo. Ela, ok, obrigado, já estava à procura dele, não sabia onde é que estava. Agora já sei.
3: O pânico para uns pais, um dia normal para outros.
2: Ah, já, este é meu filho, né? Pois é, obrigado.
0: Podias fazer isso facilmente, Rico, tu.
2: Sim,
0: olha,
2: sim.
0: Amanhã estás?
2: Estou, até amanhã.
0: Então vá, até amanhã, Paulo.
3: Até amanhã.
0: 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Já a seguir, então, explicamos tudo o que tem que fazer para ir ver Celine Dion ao vivo com a M80 no próximo dia 7 de outubro. Sim, a Paris. Espetáculo ao vivo em concerto. Explicamos tudo já a seguir. Para já, Paulo Gonzo acordar nas manhãs da M80. São as

0: 9 horas 24 minutos, manhãs 10h80. Bom dia, fizemos esta grande revelação pouco depois das 7 da manhã. A M80 sim vai levá-lo e vai levá-la a Paris para ver um concerto da Celine Dion. Quando é que isto vai acontecer? Vai acontecer no dia 7 de outubro.
1: Oh meu Deus, vocês soltaram a fera em mim!
0: Ótimo, isso é que é preciso. Agora, a grande questão é que eu... Ai, apanhei isto também, mas o que é preciso fazer? O que é que não é preciso fazer? Como é que isto vai funcionar? Ok, vamos explicar agora tudo devagarinho, tintim por tintim.
2: Até porque nós queremos mesmo ter a certeza que quem vai acompanhar o nosso Paulo Fernandes também a Paris para ver Celine Dion é alguém que realmente nutre uma paixão verdadeira por Celine Dion. Queremos mesmo entregar isto a alguém que seja mesmo fã.
0: Temos feito este asterisco, concertos praticamente impossível comprar bilhetes, sim, portanto é muito complicado. São caríssimos os bilhetes e depois tudo o que envolve, não é? Avião, hotel, em Paris. Portanto, é um grande comeback de Celine Dion. É uma oportunidade para a vida e da vida para ver Celine Dion, ok? E é aqui na M80 que vai conseguir fazê-lo.
2: É isso mesmo. E é bastante simples, na verdade. Eu até acho que é uma forma fácil de mostrar o quão fã é. Para já, ser muito criativo. Eu sugiro juntar os amigos todos, fazerem todos um brainstorming incrível, porque terá de treinar o seu melhor lip-sync. É isso mesmo. Terá de fazer um vídeo onde a música e a voz de Celine Dion vai estar a tocar e do seu lado só terá que fingir que é Celine Dion com a imitar, não é? A voz é um playback, na verdade. Portanto, não esquecer que tem de ser muito criativo, esta parte é fundamental. Grava um vídeo a fazer o que quiser, a conduzir, a fazer as tarefas domésticas, pode estar a maquilhar-se. Agora, o cenário também fica ao seu critério, é tudo uma questão de criatividade. Não pode ultrapassar um minuto, ok? Este vídeo tem que ter no limite um minuto. Assim que ele estiver todo editado, todo incrível, é enviar para nós através do nosso WhatsApp 910 25 80 81. É através do nosso WhatsApp que nós recebemos o seu vídeo, vamos analisá-lo e pode participar até à próxima quinta-feira, dia 3 de setembro. Qual é o próximo passo depois disto? Nós vamos escolher os 20 melhores. Os 20 melhores vídeos vão ser escolhidos e depois, de 7 a 10 de setembro, vamos publicar no nosso Instagram 5 por dia. E quem vai escolher o melhor de cada dia é quem está justamente no Instagram a votar, a votar, a votar, a votar. Portanto, isto vai ser extremamente democrático, mas sobretudo vamos acertar na mucha. Eu tenho a certeza que o super mais fã de Celine Dion vai ganhar isto.
0: Três coisinhas muito em jeito deste disco. A primeira de todas, papelada em dia, portanto, documentação em dia, por amor de Deus, tenha, não me deixe de ir porque não tenho o cartão de cidadão em dia.
2: Uma mala de cabine convém.
0: Faça-me já uma mala de cabine, ok? E terceira, acho que é das mais importantes que nós podemos dizer, temos estado aqui a falar muito disto em off, acerca de Paris e Celine Dion. O lado bom disto também é que isto não é uma questão de sorte. Está de facto nas suas mãos, porque isto é uma questão de ser criativo.
2: Portanto, nós estivemos a pensar imenso, como é que vamos fazer este passatempo de forma a ser o mais justo possível. E não quisemos que fosse por telefone, não quisemos que fosse por mensagens. Não, isto aqui tem que ser alguém que gosta mesmo de Celine Dion, ao ponto de ir, como dizem em inglês, o extra mile, não é?
0: Exatamente,
2: tem que dar um passo mais além para ganhar este passatempo.
0: Portanto, vamos lá, é participar. O prémio é absolutamente incrível, um dos incríveis que nós já entregámos aqui na M80. I'm Alive, a diva Celine Dion, nas manhãs da M80.

0: Assim. Tem. Boa! Vamos aí, todos a participar.
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1: Susana. E agora também com o Miguel Aia. Seguimos para a edição das notícias. Miguel. E continuamos a falar do atropelamento em Alfeira.
3: Subiu de 4 para 12 o número de pessoas feridas na sequência do atropelamento esta madrugada numa zona de bares na Oura. Um dos feridos está em estado grave e dois militares da GNR sofreram ferimentos. A Guarda Nacional Republicana explicou esta manhã em comunicado o que aconteceu. Mónica Baltazar.
4: A GNR adianta que tudo aconteceu às 3 da manhã, quando o condutor de 35 anos não obedeceu à ordem para parar e fez inversão de marcha na rua Francisco Sá Carneiro. Foi novamente mandado parar, voltou a ignorar a ordem, avançou e atropelou várias pessoas. O carro embateu noutra viatura, o homem tentou fugir a pé, mas foi detido pela GNR. Tinha uma taxa de álcool no sangue de 1,29 gramas por litro.
3: O suspeito tem nacionalidade portuguesa e deverá ser hoje presente a juiz. De acordo com o jornal Correio da Manhã, os feridos foram transportados para os hospitais de Portimão e de Faro e ainda para o Centro de Saúde de Albufeira. O Ministério Público vai ter mais 6 meses para investigar os alegados casos de tortura na Esquadra do Rato em Lisboa. A procuradora que está à frente da investigação alega que o número de pessoas envolvidas é muito maior do que o inicialmente previsto. Diz ainda, segundo avança o Semanário Expresso, que há novos suspeitos por interrogar e deter. O processo tem 23 arguídos, todos agentes da PSP, 7 estão em prisão preventiva e 4 cumprem prisão domiciliária. O estado do tempo vai voltar a piorar amanhã com a previsão de chuva que poderá ser forte. O IPMA colocou por isso 7 distritos de Portugal continental amanhã sob aviso amarelo. São eles Viseu, Porto, Vila Real, Viana do Castelo, Aveiro, Coimbra e Braga. Hoje deverá ainda haver chuva, mas será fraca e ao final da tarde, em especial nas regiões norte e centro.
1: Já vamos olhar para as previsões do tempo para hoje com a Ana, mas para já avançamos com o Arsénio Coelho para sabermos do trânsito. Arsénio.
5: Acidente resolvido há instantes no final da ponte 25 de Abril, sentido Almada-Lisboa. Trânsito ainda lento de Almada até meio da ponte em direção a Lisboa, mas já com tendência para normalizar no tabuleiro. Há 5 ainda com paragens da Pimenteira para as Amoreiras. Ainda o acidente no eixo norte-sul no viaduto de Sete Rios, a causar paragens no viaduto no sentido sul-norte, no eixo. O IC19 praticamente já com sinal verde, ainda sinal amarelo na segunda circular do eixo norte-sul até às Calvanas, já com o acidente resolvido. No Porto há também trânsito mais compacto na A28 de Sendim para a VCI e a VCI de Bessa Leite até Francos. Há ainda uma avaria na ponte do Freixo a causar abrandamentos no sentido Gaia-Porto. Para troca de informações, 800-2020-10 é nacional e é grátis.
1: Até já, Arsénio. Ora bem, já. Ana Moreira, venham de lá essas notícias absolutamente incríveis quanto ao tempo e previsões típicas de um 25 de agosto.
6: É verdade, hoje a máxima em Paris vai ser de 27 graus e vai estar bastante nublado, mas agradável. Até dizem que por lá também irá chover, 40% de probabilidade. Não sei como é que estará no dia 7 de outubro, dia do concerto de Celine Dion, mas...
1: Estás adicto.
6: Arrisco sol. Um dia bem solheiro para receber Celine Dion e um ouvinte ou uma ouvinte que irá com a M80, então, a este concerto épico. Dito isto, seguimos agora para o tempo para hoje. De norte a sul do país, contamos com céu geralmente muito nublado em todo o território. A norte e centro mantém-se os períodos de chuva ou aguaceiros fracos até o final da tarde. Já a sul, as nuvens devem diminuir a partir do meio da tarde, ou seja, depois do almoço, se estiver assim de férias pelo Algarve, pelo Baixo Alentejo, vai então poder, se calhar, espreitar o céu. Vamos ver se tal se confirma. Quanto a temperaturas, então, Guarda 20 graus, Viana do Castelo, Porto e Viseu vão chegar aos 22, Vila Real e Sines 23, Braga, Coimbra, Leiria, Lisboa e Porto Alegre 24, Ponta Delgada, Aveiro, Bragança, Setúbal, Sagres e Faro 25, Castelo Branco 26, Santarém, Évora e Funchal 27 graus, Beja vai chegar aos 28. No ar,
1: somos nós, nunca se esqueça destes nomes, somos seus amigos, praticamente somos família, uma Ana Moreira e um Paulo Fernandes, que daqui a pouco lhe vão falar sobre o mais recente episódio do podcast Camarim, entrevistados uma das bandas mais icónicas da música portuguesa, sobretudo dos anos 90, uma fantástica conversa, mais do que uma entrevista, uma fantástica conversa.
6: Sim, sim.
1: Com quem? Com Quinta do Bill, e já partilhamos parte dessa conversa consigo. Claro, episódio de Camarim, podcast transversal ao Hour, sempre disponível na íntegra no Rail, mas já lá vamos. Para já, Is This Love, uma das mais incríveis da M80, não é? Isto é muito bom. Whitesnake.

0: a música da sua vida sempre aqui nas manhãs da M80, sempre com as suas músicas de eleição. É tira e queda, como se costuma dizer. É ligar o rádio, pôr na M80, pôr aqui nas manhãs da M80, que ouve sempre as músicas da sua vida e as melhores conversas também disponíveis para ouvir em podcast, como é o caso do podcast Camarim. Todas as quartas-feiras sai um novo episódio. Este já saiu, portanto, na passada quarta-feira. Em destaque estiveram a Quinta do Bill, uma excelente conversa, malta muito simpática, que já cá anda há muito, muito tempo.
1: E, entrevista, portanto, feita por ti, de resto.
0: Verdade,
1: foi,
0: sim, senhor.
1: De certeza, um dos momentos altos ali daquele auditório. Então, nós queremos mostrar-lhe um bocadinho desta conversa de Paulo Fernandes com os Quinta do Bill, o ponto mais baixo da carreira deles. Qual terá sido? Acho que é importante, tanto se fala dos pontos
0: nem
1: altos.
0: Nem sempre é o mar de rosas, exatamente.
2: Para mim, se calhar, o ponto que me magoou mais foi quando chegámos ali a uma altura em que sentimos, por exemplo, da parte da comunicação social, um desligar um bocadinho, a passar-nos um bocadinho para a parte da história. Ou seja, deixámos de ser novidade, apesar de estarmos sempre a fazer discos novos e tentar mostrar alguma contemporaneidade, sermos contemporâneos, tentar acompanhar as sonoridades em termos de produção, por exemplo, mas começámos a sentir que remeteram-nos um bocadinho para a história, para o passado, não é? Aí magoou-me um bocado, porque eu sempre tive necessidade e sempre procurei fazer coisas, não é? E quando comecei a sentir que se calhar não me acompanhavam nesse trajeto, foi-me um bocadinho abaixo, talvez.
1: Eu acho que este é um pedacinho do que pode ouvir na íntegra. A honestidade, não
0: conversa
1: é?
0: Conversa muito honesta que tive com eles, de facto. Malta muito simpática e mesmo uma conversa muito honesta e muito transparente. Vale a pena, de facto, ouvir.
1: E não havia artistas portugueses a fazer o que eles fazem?
0: Isto
1: é muito único.
0: Os primeiros.
1: A Quinta do Bill, ponto final.
0: A parte dos violinos e este tipo de música, de facto, eles próprios dizem isso, de facto. Uma brilhante conversa, então, para ouvir na íntegra no podcast Camarim.

0: Em destaque esta semana no podcast Camarim, podcast transversal a todas as rádios da Bauer, a Mateta Comercial e também, claro, a Cidade e a Smooth, a Quinta do Bill, uma fantástica conversa para ouvir então no episódio desta semana no Rayo, R-A-Y-O. É só fazer download da aplicação e pode ouvir a conversa na íntegra com a Quinta do Bill. Daqui nada, para ouvir aqui nas manhãs da M80 em modo best of, a Wanda Miranda, vem aí a playlist da Wanda.
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8: There is a light that never goes out é uma canção da banda de rock inglesa Smiths. Faz parte do terceiro álbum da banda, The Queen is Dead, lançado em 1986, mas curiosamente, ouça isto, não foi lançada como single no Reino Unido até 1992, 5 anos após a separação da banda, para promover a coletânea Best Two. Nesta altura chegou aos tops e recebeu aclamação da crítica. Em 2014, a New Musical Express listou-a como a 12ª melhor música de todos os tempos, enquanto que em 2021, para a Rolling Stone, ficou na lista das 500 maiores músicas de todos os tempos. Na minha playlist está, porque foi mais uma música que voltei a ouvir por causa do meu filho. Ele descobriu os Smiths e eu redescobri umas quantas canções da banda de que gosto muito e voltei a ouvi-los com frequência. Então hoje, na minha playlist, There is a Light That Never Goes Out.

0: Sintra.
1: Sabe quem é que faz anos hoje? A cantora escocesa Amy MacDonald. Descobriu a paixão pela música numas férias de verão graças a um CD dos Travis, que comprou com o dinheiro que a avó lhe deu. Depois de ouvir o CD, pegou na guitarra do pai e aprendeu a tocar sozinha. Em 2007, estava a apresentar-se ao mundo com This Is The Life, o álbum que destronou os Radiohead da tabela de álbuns do Reino Unido. Há mais música na M80 com Amy MacDonald.

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3: Dez em ponto, altura de olhar novamente para as notícias. A edição é do jornalista Miguel Aia. Miguel, o governo condena o atropelamento em Albufeira.
4: O Ministério da Administração Interna lamenta e condena o atropelamento numa zona de bares na Oura. Em comunicado, deseja ainda rápida recuperação aos dois militares da GNR feridos e aos jovens atingidos. Na sequência do atropelamento, 12 pessoas ficaram feridas. Uma delas está em estado grave. A Guarda Nacional Republicana explicou esta manhã em comunicado o que aconteceu, Mónica Baltazar.
5: A GNR adianta que tudo aconteceu às 3 da manhã, quando o condutor de 35 anos não obedeceu à ordem para parar e fez inversão de marcha na rua Francisco Sá Carneiro. Foi novamente mandado parar, voltou a ignorar a ordem, avançou e atropelou várias pessoas. O carro embateu noutra viatura, o homem tentou fugir a pé, mas foi detido pela GNR. Tinha uma taxa de álcool no sangue de 1,29 gramas por litro.
4: O suspeito tem nacionalidade portuguesa e deverá ser hoje presente a juiz, de acordo com o jornal Correio da Manhã. O Ministério Público vai ter mais 6 meses para investigar os alegados casos de tortura na Esquadra do Rato, em Lisboa. A procuradora que está à frente da investigação alega que o número de pessoas envolvidas é muito maior do que o inicialmente previsto. Diz ainda, segundo avança o Semanário Expresso, que há novos suspeitos por interrogar e deter. O processo tem 23 arguídos, todos agentes da PSP. 7 estão em prisão preventiva e 4 cumprem prisão domiciliária. O estado do tempo vai voltar a piorar amanhã, com a previsão de chuva que poderá ser forte. O IPMA colocou, por isso, 7 distritos de Portugal continental amanhã sob aviso amarelo. São eles Viseu, Porto, Vila Real, Viana do Castelo, Aveiro, Coimbra e Braga. Hoje deverá haver chuva, mas será fraca e ao final da tarde, em especial nas regiões norte e a centro. Arranca hoje no Alentejo mais uma edição do Festival do Crato. O dia tem entrada gratuita e o destaque hoje vai para a atuação dos Gypsy Kings, by Diego Baliardo. Joaquim Diogo, presidente da Câmara do Crato, destaca as atuações nos restantes dias, já com entrada paga.
6: Trazer delfins, que eu há pouco comentava com o Fernando, um dos membros dos delfins, que assistia a esse concerto em cima de uma árvore há 30 anos atrás, porque não havia lugar numa feira de artesanato e gastronomia, que é de onde começou este festival. Traz memórias de certeza a todos ao trazer um projeto, que é um projeto que já dura há bastantes anos, que é os caretos, e que regressam mais uma vez ao Crato, ao ter a ilusão de ter uma contratação deste nível como Callum Scott, termos a capacidade numa terra pequenina, num contexto mundial muito adverso, com guerras, com crises económicas, proporcionar dias de enorme felicidade a todos aqueles que nos visitarem.
4: O Festival do Crato decorre até domingo. Pode consultar todas as informações no site da M80 na área de notícias.
3: Miguel, amanhã às 7.
4: Obrigado. Um abraço.
3: Até amanhã. Tempo e trânsito daqui a nada.

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0: informação oficial, uma ocorrência na zona comercial a condicionar o sentido Benfica a aeroporto na segunda circular. O IC19 já com sinal verde em ambos os sentidos. Há ainda paragens no final da A5 da Pimenteira até às Amoreiras. Há dois ainda com abrandamentos na subida do Paragal para as portagens da ponte 25 de Abril. No Algarve há trânsito lento na 125 na Guia, na zona de Albufeira, Lagoa e também no Patacão. A norte, no Porto, sinal amarelo na A28 da Ponte Lessa Leixões até a Rotunda AEP, a ver se aí com alguma intensidade, mas sem demora em ambos os sentidos. Para troca de informações, 800 20 20 10, é nacional e é grátis.
1: Paulo. E daqui a novo, daqui a nada, voltamos a falar contigo, Garcia.
0: Até
2: já. Exato. Até já. Daqui a meia hora.
1: Sim, meia horinha, 30 minutos. Ana.
2: Entonces, olá, que tal? De norte a sul do país, contamos com céu geralmente muito nublado em todo o território. A norte e centro mantém-se os períodos de chuva ou aguaceiros fracos até ao final da tarde. Já a sul, as nuvens devem diminuir a partir do meio da tarde. Fica essa nota. Guarda vai chegar aos 20 graus, Viana do Castelo, Porto e Viseu 22, Vila Real e Sines aos 23, Braga, Coimbra, Leiria, Lisboa e Porto Alegre 24, parece primavera, é verdade, mas ainda estamos no verão. Ponta Delgada, Aveiro, Bragança, Setúbal, Sagres e Faro 25 graus, Castelo Branco 26, Santarém, Évora e Funchal 27, Beja vai chegar aos 28 graus. É só de mim, mas já se nota que já está à noite ser mais cedo. A noite mais longa do ano foi em junho. E a partir daí começa, não é? Feitas as contas, malta, se tiveres aí à mão, faltam 4 meses para o Natal. E não digo mais. Vou abandonar.
1: Não, mas quem abandona sou eu, porque... Tem calma contigo, pá.
2: Eu não tenho pressa nenhuma.
1: Calma contigo, pá. Já basta ver nas montras e não sei o que é Halloween. Estamos a 25 de agosto, pá.
2: Verdade. Eu já vi coisas à venda de abóboras e coisas afins.
1: Desta vez não estamos amarrados frente um com o outro.
2: Too soon.
1: É pá, vamos saborear as coisas.
2: Estamos a concordar em algo.
1: Vamos dar tempo ao tempo, vamos saborear as coisas. O mundo já é rápido demais. Vamos deixar que as coisas sejam saboreadas e apreciadas com o tempo.
2: Eu vi gente a comprar. O problema está aí.
1: Pronto, não atacamos, abraçamos, todos nós temos a nossa causa, abraçamos.
2: O que é que a nossa Carolina está para ali a... Já compraste? Comprou.
1: Pronto, estás a ver, Ana?
2: Pronto,
1: há sempre alguém que nos surpreende.
2: O problema é a Gen Z.
1: Tão incrível.
2: Olha a Camila, juntam-se as duas.
1: Isto pode dar uma grande temática, se calhar amanhã pegamos já nisto. Too soon ou não too soon, Halloween.
3: No ar, está
2: fechado já.
1: Logo vemos se fazemos ou se não fazemos.
2: Sim, porque nunca sabe.
1: Bom, uma coisa é certa, o que é que amanhã também vai acontecer, o que vai acontecer hoje, porque é assim todos os dias entre as 10 e as 11 da manhã, uma hora só com música dos anos 90. É sempre assim, portanto, amanhã também vai acontecer. E agora o que nós queremos saber, Ana Moreira?
2: Ai, vamos lá.
3: Quem foi? Dos anos 90.
2: Manda. Para bem da verdade, nunca tem erro, porque as músicas que vão à votação são sempre todas elas muito jolly. Já estou a treinar para Paris, para onde eu não vou. Mas queria, sim, toda a gente queria ir. Bom, então, de um lado tínhamos Red Hot Chili Peppers com Californication e do outro lado os Foo Fighters com Learn to Fly.
1: Até eu, absolutamente fã, e a minha banda de sempre, os Red Hot, fico...
2: Ai, Jesus. Eu, por acaso, preferia ouvir outra, mas aqui... O voto é soberano. Red Hot Chili Peppers com Californication ganhou Foo Fighters Learn to Fly com 61% dos votos.
1: Consegues-te lembrar como é que esta música começa? Exatamente como é que começa? Eu gosto tanto disto que até tenho a nota na cabeça.
2: Eu lembro-me que tu compraste o disco e foi insuportável.
1: Paulo Fernandes. Lembras-te como é que a música começava?
2: Tinhas o CD no carro e toda a gente tinha que ouvir de trás para a frente, de frente para trás, a toda a hora e todo momento até ali enjoar, coisa que não aconteceu.
1: Aí estão eles. É pá, são incríveis. E este baixista é qualquer coisa. Para mim é um dos melhores baixistas de sempre. O Flea. Californication, Red Hot Chili Peppers, nas manhãs da M80.

0: 4, Red Hot Chili Peppers nas manhãs de M80. Bom dia, bom dia, bom dia. Ora bem, marca estas datas. Aliás, isto de resto, isto é já para a semana. 4 de setembro, 5 de setembro. O que é que se vai suceder? Sucede concertos de Fisher's Ed em Portugal a celebrar 50 anos e, claro, com o apoio da M80, do M80 Rádio.
1: É verdade, em Lisboa, dia 4 de setembro. No dia seguinte, Casa da Música no Porto. Eu tive a oportunidade de entrevistar John Watts. A entrevista está, aliás, em m80.pt, no Rail, onde quiser. É quase meia horinha de conversa. Ele é muito, muito engraçado. Um homem extremamente culto e que tem uma adoração pelo nosso país que não é fake. No sentido em que nós achamos, eles dizem só, gostam imenso e que nós temos uma identidade muito própria só para nos agradar, etc. Não, ele fundamenta porque é que gosta de aqui estar, o que é que faz dos portugueses um público diferente dos demais, mas lá está, com fundamento, com conhecimento de causa. Também o que torna aquela entrevista ainda mais verdadeira. Eu acho que sim, que merece uma visita sua, porque músicas destas já não se fazem e ele, no que faz, faz bem. Aliás, ficou de ser agendado um jogo de ténis contigo, Paulo Fernandes.
0: Sim, homens e máquinas, mais máquinas que homens, estão a trabalhar nisso.
1: Porque ele gosta de jogar ténis antes dos concertos. Concerto então do Fisher's Ed em Portugal com a M80.
0: Long nas manhãs da M80, todos os dias, 10, 11 da manhã, uma fantástica viagem pelos anos 90, aqui no seu programa de rádio.

0: São 10h20, manhãs 10h80. Olá, olá, bom dia. Nós sempre que começamos a fazer emissão, todos os dias por volta das 6h30, olhamos para ver o que é que se passa no mundo, o que é que se passou no mundo há anos e anos, dos nossos, quem é que faz anos, dos nossos, de todos, quem é que faz anos. E agora vamos a um quiz super rapidíssimo. Vamos até o ano de 1998, vamos até a uma das músicas mais emblemáticas da música portuguesa, e a pergunta é para Queijinho Cor-de-Rosa, para a Ana Moreira. Ana Moreira, quem escreveu a letra da música Solta-se o Beijo, da Aula dos Namorados?
1: Mas queres que eu diga a resposta?
0: Sem me dar. Sim, que inclusive é uma das grandes aniversariantes do dia, é uma referência para o nosso país.
1: Não só como profissional, como pessoa também. É das pessoas mais doces e mais incríveis que tive a oportunidade de conhecer. Trabalhámos juntas e foi daquelas que, quando me conheceu, desejou boa sorte, abraçou e acarinhou. E entre mulheres, isso é.
0: É tudo bom.
1: É tudo, tudo bom. Olha, Catarina Furtado, parabéns.
0: Parabéns. A grande Catarina Furtado está hoje. De parabéns, e lá está, autora desta letra maravilhosa, Solta-se o Beijo, Aula dos Namorados, nas manhãs da M80. Bom dia, umas boas férias, ou então vá, bom trabalho.

0: Parabéns a Catarina Furtado, faz hoje anos e escreveu também a letra desta música que é tão, mas tão bonita, um ícone da música portuguesa. Solta-se o beijo, aula dos namorados nas manhãs de M80. Tudo isto às 10h25 da manhã e tudo isto enquanto o nosso WhatsApp dá sinal de vida.
1: Bom dia, Afonso. É só para dizer que o Paulinho fez anos no domingo e tu não lhe deste parabéns. O pai deu ontem.
2: Porque tu não me deixaste. Deixaste não, tu não me deste. Então parabéns, Paulinho. E tenha um bom dia, Ana e Susana.
0: Espetáculo.
3: Grande Afonso,
0: obrigado. Olha,
3: eu só fico toda derretidinha com algo queijo. Que não é emmental, claro.
0: Pronto, porque isso metimos num problema os dois. Vamos fazer assim, aqui para a família Telmo e Afonso e mãe também, como moeda de troca, olha, como é que esta semana podem aumentar aí a parte financeira da família?
3: 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Aliás, foi o que aconteceu na passada sexta-feira.
0: Uhum.
3: Ligaram alguém que se tinha inscrito e não disse show me the money. Ou seja, em vez de 40.000€ ganhos, subimos a parada. Temos agora 50.000€.
0: Dissesteis, subimos a parada?
3: Subimos, pois.
0: Nossa!
3: E continuamos a subir, portanto.
0: Ora, aí está.
3: Isto é tão giro.
0: Olha como sabes andar isto.
3: E que concerto!
0: 18 de julho, a Jazz School Jazz, foi o que aconteceu. Jamiroquai a brilhar ao mais alto nível, claro, né? Muito

0: dos maiores e que grande concerto que deu no AGA School Jazz, Jamiroquai, claro, que foi o M80, para o ano haverá novo AGA School Jazz, mas a seu tempo, a seu tempo. Até porque agora é tempo de ouvirmos nas manhãs da M80 o Arsénio Coelho para nos dizer, Arsénio, a estas horas, como é, que o trânsito para ou não?
1: Com jeitinho, ele subiu um palco e cantava também, não me espantava nada.
0: Jamiroquai?
1: Jamiroquai não digo, mas, Arsénio, qual era assim o género musical que tu, a fazer uma banda... O que é que seria? Tipo o quê?
2: Os Def Leppard. Tipo Animal.
0: Mas eu gosto é como é que o Arsénio se arrasta todo a dizer Def Leppard Animal.
2: Animal.
0: Arsénio.
2: Sou mais esse tipo.
1: Agora imaginá-lo com o cabelo comprido.
2: Não imagino.
1: Uma calça mais justa.
0: Arsénio.
2: Não, isso não, não.
1: Diz lá qual era a banda mesmo?
2: Os Def Leppard, pode ser os Def Leppard.
1: E que música,
2: Animal.
0: Ah, mas agora já não fizeste agora já não fizeste todo bem gozo.
1: Faz lá.
2: Animal.
1: Agora não é igual. Agora...
0: Então pronto, olha, está bem, também não vamos insistir. Pronto, também não vamos insistir porque nós queremos é o trânsito de ti. Então vá, amanhã de lá e o trânsito.
2: E começamos pelo norte, há um acidente em Lodares, cruzamento de Lodares, a condicionar o Nacional 106 entre Penafiel e Lousada. Em Guimarães há também um acidente debaixo do viaduto da A11, a condicionar o trânsito em Silvares, Gandra. No Porto, ainda sinal amarelo na A28 de Leixões até à VCI, VCI já sem demora, A44 com filas na Madalena para A1 em direção à Rábida. Em Lisboa, há informação de um acidente na segunda circular na zona comercial, sentido Benfica a aeroporto, o IC19 e A5 já sem problemas, A2 ainda com abrandamentos da Baixa da Almada para as portagens da Ponte 25 de Abril e no Algarve há lentidão na 125 em Lagoa, entre Alcantarilha e Albufeira em ambos os sentidos. Para troca de informações, 800-2020-10 é nacional e é grátis.
0: E o Arsénio é puxado por nós.
2: Tens mais uma banda?
0: Sim, já agora diz-nos mais
2: então,
0: uma.
2: Então, Wire Train, She Comes On.
0: Muito bem, subias ao palco a cantar.
2: Ah, sem dúvida.
1: Claro.
0: Pronto, muito bem.
2: Versão longa.
1: Claro, mas de peito ao léu.
2: Wire Train, She Comes On.
0: Muito bem, muito bem.
1: De peito ao léu.
0: Muito bem.
2: Completamente.
0: Cara tapada. Tudo. Látex.
1: Látex.
0: Ai, que isto vai por caminho. Arsénio, até amanhã.
2: Rock.
0: Até amanhã, Arsénio Coelho. Bom,
1: então vá, querido. Vamos lá agora. Eu por momentos quase apagava a folha da meteorologia. Já teria que ser criativa.
0: Uma imagem que eu não vou tirar agora da cabeça, né? O Arsénio num palco todo látex, cara tapada.
1: Não, látex vermelho. É o que me ocorre. Bom,
0: lá ia ele parar a internet.
1: Bom, de norte a sul do país, contamos então com o céu geralmente muito nublado em todo o território. A norte e centro mantêm-se os períodos de chuva ou aguaceiros fracos até ao final da tarde. Já a sul, as nuvens devem diminuir a partir do meio da tarde. Boas notícias para sul. Quanto a temperaturas, vamos lá. Começamos pelo ponto mais quente agora, que será Beja. 28 graus de máxima. Santarém, Évora e Funchal, 27. Castelo Branco vai chegar aos 26. Ponta Delgada, Aveiro, Bragança, Setúbal, Sagres e Faro 25, Braga, Coimbra, Leiria, Lisboa e Porto Alegre 24, Vila Real e Sines vão chegar aos 23, Viana do Castelo, Porto e Viseu aos 22, Guarda será o ponto mais frio hoje, com 20 graus de máxima.
0: Somos nós, Ana Moreira e Paulo Fernandes, aqui ao seu dispor, de segunda à sexta-feira, das 7 às 11 da manhã. De resto, ainda nos falta fazer aqui uma coisa antes. Aliás, na verdade, fazer duas coisas antes de nos irmos embora. A primeira é fazer, claro, o lado B das manhãs da M80, o nosso podcast diário, que fazemos sempre por volta das 11 da manhã e que fica disponível mais minuto, menos minuto, em que falamos sobre coisas que normalmente não temos tempo para falar na rádio e por isso levamos para o nosso podcast.
1: Por exemplo, por isso lá se verá o que surge. Entretanto, recordar que, claro, também pode ouvir novamente as explicações para a ida a Paris para ver Celine Dion nos momentos das manhãs. Também pode ler e deve no nosso Instagram, está tudo explicadinho. Nós até exemplificámos o tipo de vídeo que pode fazer para nos surpreender. Nós queremos é que dê tudo para ir ver Celine Dion a Paris dia 7 de outubro, acompanhado com o nosso Paulo Fernandes.
0: Exatamente. Portanto, tudo explicado no site ou nas nossas redes sociais. Tenha sorte e o privilégio de poder ver. De facto, isto é uma oportunidade de vida, ir ver Celine Dion.
1: É mesmo isso,
0: vivo.
1: É uma oportunidade de vida.
0: E em Paris ainda acho que ainda fica mais. Ainda fica mais incrível, não é? Eu acho que há uma. São várias as músicas que ela não vai poder não tocar. Mas se a mulher não me toca isto, eu juro-te, vou lá, atira-me ela.
1: Sobes o palco e diz: ó menina.
0: Atira-me ela, ó pistão, menina.
1: Ó menina.
0: Toque ele ou lá a música de Titanic.
1: Aquela. Toca aquela.
0: Vai ser de facto uma grande noite. Celine Dion, My Heart Will Go On, nas manhãs da M80.

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0: São 11 da manhã, mais um minuto, vamos às notícias. Bom dia, Mónica Baltazar. O Governo reagiu ao atropelamento desta madrugada em Albufeira.
1: Bom dia, o Ministro da Administração Interna condenou o atropelamento em Albufeira no Algarve de 12 pessoas. Em comunicado, Luís Neves prometeu que as circunstâncias do que aconteceu vão ser apuradas pelas autoridades competentes. Ficaram feridos 10 jovens com idades entre os 18 e os 22 anos, um dos quais em estado grave. Dois militares também sofreram ferimentos. O Major Pedro Pereira, do Destacamento Territorial de Albufeira, da GNR, explicou à M80 o que aconteceu.
2: O condutor em questão desobedeceu, depois de passar uma rua de trânsito proibido, desobedeceu um sinal de uma patrulha para ser fiscalizado, contornou a patrulha, ignorando a ordem da mesma, desceu a rua no sentido de onde se encontravam os peões na estrada. Após ser abordado por outra patrulha, que já estava sensibilizada pela patrulha anterior, que viu uma viatura em fuga, o condutor parou junto dessa patrulha, avagou a marcha e, entretanto, arranca novamente, e foi então que fez o atropelamento de várias pessoas.
1: O condutor foi detido, aguarda ser presente a um juiz para a aplicação das medidas de coação. O estado do tempo vai voltar a piorar amanhã, com previsão de chuva que pode ser forte. 7 distritos de Portugal continental vão estar com aviso amarelo: Viseu, Porto, Vila Real, Viana do Castelo, Aveiro, Coimbra e Braga. Hoje deverá haver chuva, mas vai ser fraca e ao final da tarde, em especial nas regiões norte e centro. Passam 38 anos desde o incêndio do Chiado. O jornalista Arsénio Coelho lembra o dia do grande incêndio em Lisboa.
3: O alerta foi dado às 5:19 da manhã, com origem nos armazéns Grandela, na Rua do Carmo, alastrando os armazéns do Chiado, à Casa Batalha, à Valentim de Carvalho, à Pastelaria Ferrari, à Perfumaria da Moda, onde foi filmado o Pai Tirano, destruindo 18 edifícios pombalinos. Um bombeiro de 31 anos e um reformado da Marinha, com cerca de 70 anos, perderam a vida, 73 pessoas ficaram feridas e mais de 300 desalojadas. 2 mil pessoas ficaram sem local de trabalho. O incêndio foi dado como extinto por volta das 4 da tarde por mais de 1.500 bombeiros. A suspeita de origem humana nunca foi provada.
1: Perderam mais de uma centena de espaços comerciais.
0: E foi há quanto tempo, Mónica?
1: 38 anos.
0: E eu lembro perfeitamente, e tu se calhar também.
1: Também.
0: Há muito, muito tempo já, muito mas tempo. Ainda vem presente nas nossas
1: memórias.
0: Olha, até daqui a uma hora.
1: Até já.

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1: E cá estamos juntos nesta terça-feira, 25 de agosto. Olha, 25 de agosto, faltam 4 meses certinhos para o Natal. Bom, mas ainda é cedo para falar nisso, ainda temos muito verão pela frente, não é? E temos música boa aqui na M80 e hoje começamos ao som de Drive, os Cars, já a seguir.

0: Jorge, já é terça. Boa terça-feira, ao som da M80. Depois do Jorge Palma, vamos lá saber do tempo. Então, quer saber se vai chover hoje ou não, não é? Pois diz que sim. Diz que ainda há possibilidade de aguaceiros fracos até ao final da tarde, em especial no norte e centro, onde, curiosamente, é também onde a temperatura vai subir. Portanto, aquela música Vivo num país tropical cada vez faz mais sentido por cá também, não é? Chuva e calor. Ora, máximas para hoje, apesar de tudo, estão bem mais baixinhas do que nas últimas semanas, nos últimos meses mesmo. 24 graus para Lisboa, 23 para o Porto, 23 também para Faro e 28 para Beja. E já a seguir, há mais música para ouvir por aqui, com o clássico dos Bon Jovi, Living on a Prayer, depois Vanessa da Mata, Eagles e muito mais.
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0: 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E para ouvirmos por aqui, já a seguir, Room 5 com Make Love.
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na lista de aniversariantes do dia está Gene Simmons, o vocalista, baixista e um dos fundadores dos Kiss, a banda que entregava rock com alguma teatralidade. Em palco, Gene Simmons era The Demon, o demónio. A performance incluía cuspir fogo, sangue falso e mostrar a língua comprida, tal qual o demónio. Há mais música na M80 com

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1: E agora as notícias com a Mónica Baltazar. Um condutor atropelou 12 pessoas no Algarve.
2: Um homem de 35 anos atropelou esta madrugada em Albufeira 12 pessoas. Entre os feridos estão 10 jovens com idades entre os 18 e os 22 anos e dois militares da GNR. Um dos jovens sofreu ferimentos graves. Rui Cristina, presidente da Câmara de Albufeira, garante que a autarquia tem vindo a trabalhar para melhorar as condições a todos na Rua da Oura e fala num caso isolado.
3: Muito dificilmente se poderá ir mais além. Temos um reforço policial como nunca tivemos em ano nenhum. Temos as baias que fazem barreira e tivemos esta situação, que este caso está auto-isolado, mas iremos avaliar o que é que podemos fazer, porque estamos cá sempre para criar melhores condições a quem nos visita e a quem cá vive.
2: O Ministro da Administração Interna condenou o atropelamento. Em comunicado, Luís Neves prometeu que as circunstâncias do que aconteceu vão ser apuradas pelas autoridades competentes. O Major Pedro Pereira, do Destacamento Territorial de Albufeira da GNR, explicou à M80 o que aconteceu esta madrugada.
4: O condutor em questão desobedeceu, depois de passar uma rua de trânsito proibido, desobedeceu um sinal de uma patrulha para ser fiscalizado, contornou a patrulha, ignorando a ordem da mesma, desceu a rua no sentido de onde se encontravam os peões na estrada. Após ser abordado por outra patrulha, que já estava sensibilizada pela patrulha anterior, que havia uma viatura em fuga, o condutor parou junto dessa patrulha, avagou a marcha e, entretanto, arranca novamente e foi então que fez o atropelamento de várias pessoas.
2: O condutor foi detido, aguarda ser presente a um juiz. Na última semana morreram nas estradas portuguesas 10 pessoas, mais de 1000 ficaram feridas, 60 das quais com gravidade. São números que fazem parte do balanço da campanha Taxa Zero ao Volante. Houve mais de 2.800 acidentes. O estado do tempo vai voltar a piorar amanhã, com previsão de chuva que pode ser forte. 7 distritos de Portugal continental vão estar com aviso amarelo: Viseu, Porto, Vila Real, Viana do Castelo, Aveiro, Coimbra e Braga. Para hoje está prevista chuva. Deve ser fraca e ao final da tarde, em especial nas regiões norte e centro.
1: Abrigadinhas de chuva, do vento, do sol, de tudo. Cá estamos no estúdio. Mónica, até daqui a uma hora.

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13: Cá estamos. Boa terça-feira. Vamos começar esta hora ao som da Celine Dion. Ora, temos feito aqui algum segredo nas últimas semanas sobre um grande passatempo que envolve ir ver um concerto da cantora. Mas hoje, finalmente, revelamos e está na altura de participar. Vamos a isso? A M80 vai levar um ouvinte a Paris para ver Celine Dion, dia 7 de outubro. Vamos participar, o que é que tem que fazer? Gravar um vídeo a fazer lip sync. É assim uma espécie de playback, não é? A fazer lip sync de uma música da artista e mostrar toda a sua atitude, emoção e energia. Use a música original como fundo e depois olhe, dê asas à criatividade. Pode gravar em casa, na rua, com amigos ou onde quiser. O importante é provar que é o ou a maior fã de Celine Dion e merece viver esta experiência única. Então, ver a cantora ao vivo no dia 7 de outubro em Paris. Ora, lip sync é aquela arte de sincronizar os lábios com a voz original da música, não é? Como se estivesse a cantar, lá está, eu acho que em português, ou aquilo a que estamos habituados a dizer em português, que calhar o mais parecido é playback. Ora, mas está tudo mais explicadinho no nosso site em m80.pt. Entretanto, para inspirar, aqui está All By Myself.

0: não nos ensinaram na escola.
1: Pelo menos a mim não.
2: Então essa lá esta, a regra dos 5 segundos, será que nos ensinaram na escola? Eu acho que não. E será que existe aquela história de deixar cair uma bolacha ao chão e se a apanharmos em menos de 5 segundos ainda está comestível? Eu acho que isto não existe. Eu acho que menos de 5 segundos no chão não a torna mais limpa. Eu acho que as bactérias não andam aí com um cronómetro, não é? Mas aprendeu na escola, esta não aprendemos de certeza, que o telemóvel pode estar mais sujo que a tampa da sanita. Pois é. E porquê? Porque passamos o dia com ele na mão, encostado à cara, em cima de mesas, mas raramente o limpamos. E ninguém teve uma disciplina chamada higiene do telemóvel, pois não. Mais, fazer a cama. Ora bem, fazer a cama não é obrigatório todos os dias. Não é obrigatório para ser adulto. Passamos a infância a ouvir, faz a cama. Mas a ciência, na verdade, diz que quem deixa a cama por fazer pode até ser mais criativo. Hein? Mais, as plantas também se queimam ao sol? Aprendemos isto na escola ou não? Se calhar não. Passamos anos a aprender a pôr protetor solar, mas ninguém nos avisou que algumas plantas também podem ficar escaldadas quando apanham sol a mais. Se calhar está aqui a resposta para aquela situação em que todas as plantinhas morrem lá em casa, não é? Pois é.
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0: RNM 80 nesta terça-feira. Ora, recuando aqui um bocadinho, na sexta-feira passada estivemos tão perto, estivemos a quatro palavras de entregar 40 mil euros. É que a chamada foi atendida, mas não se ouviu o quê? 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Daqui a nada, a ACDC e a Shook Me All Night Long, Seu Jorge e muito mais, aqui mesmo.
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1: Olá Anderson, gostou de ouvir a Celine Dion, foi?
2: É, tá assim, vocês vão me fazer chorar, pá.
1: Então.
2: Essas músicas assim, eu começo a escorrer uma lágrima já aqui. Parabéns pelo programa, tá demais hoje, muito bom.
1: Obrigada pela mensagem, um beijinho.
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0: É uma grande música e sabe sempre bem recordá-la. A minha casinha dos chutes e pontapés na M80 e ficamos a 22 minutos da 1 da tarde. Há pouco, no Coisas que não nos ensinaram na escola, estava aqui a falar sobre aquela regra, sabe? Dos 5 segundos, se deixarmos cair uma bolacha ao chão, por exemplo, se não passarem 5 segundos, a bolacha ainda está comestível. Quem é que nunca ouviu isto, não é? Em casa da avó da Denise, como é que era, Denise? Olá.
1: Olá, banda. Olá. Daqui é Denise. Olha, a minha avó resumia a regra dos 5 segundos de uma forma muito simples, então. Que é... O que não mata engorda.
0: Nem mais.
1: Por isso, olha, pomos as coisas na mão de Deus e siga a dança.
0: Mais beijinho. Um beijinho, obrigada. Ai, eu ainda ouço isso em casa dos meus pais muitas vezes. Obrigada pela mensagem, Denise. É o WhatsApp da M80, já sabe que é a forma mais rápida de chegar aqui ao estúdio. Pode deixar mensagem sobre aquilo que quiser. Daqui a nada, há mais música no M80 Splash, músicas de verão. Desta vez, vamos recordar Mysterious Girl, do Peter Andre. Lembra-se dessa? É já a seguir.
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Hoje damos os parabéns ao cantor britânico Elvis Costello. Era programador informático, mas, inspirado pelos Sex Pistols, deixou um emprego para seguir uma carreira na música. Estávamos no início dos anos 70 e chamavam-lhe o Jovem Irritado, pelo sarcasmo das letras que escrevia. Hoje ouvimos este nome e lembramos-nos da versão que ele fez de She, de Charles Aznavour. Há mais música na M80 com Elvis Costello.

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2: E agora vamos às notícias, já passa um minuto da uma da tarde. Mónica Baltazar, dois dos feridos do atropelamento desta madrugada no Algarve vão ficar internados.
3: Dois dos 12 feridos no atropelamento na Rua da Oura, em Albufeira, um atropelamento desta madrugada, vão ficar internados no Hospital de Portimão devido à gravidade dos ferimentos. Uma fonte da Unidade Local de Saúde do Algarve avançou à agência Lusa que, além dos dois feridos graves, foram assistidos no Hospital de Faro, três feridos ligeiros, um dos quais já teve alta. O condutor de 35 anos atropelou 12 pessoas quando estas se encontravam na via pública na Rua da Oura, numa zona de bares. Foi detido pelos crimes de ofensa à integridade física qualificada, condução sob o efeito de álcool e condução perigosa. Rui Cristina, presidente da Câmara de Albufeira, fala num caso isolado.
4: Muito dificilmente se poderá ir mais além. Temos um reforço policial como nunca tivemos em nenhum. Temos as baias que fazem barreira e tivemos esta situação, que este caso está auto isolado. Mas iremos avaliar o que é que podemos fazer, porque estamos cá sempre para criar melhores condições a quem nos visita e a quem cá vive.
3: O Ministro da Administração Interna condenou esta manhã o atropelamento. Vai ser transferido de Santa Maria da Feira para Gaia um dos bombeiros. Ficou ferido num acidente a caminho do incêndio da semana passada em Arouca e que apresenta a situação mais grave. O homem de 54 anos vai ser submetido a uma nova cirurgia no Hospital de São Sebastião. Estão internadas outras duas das três vítimas do despiste da madrugada de quarta-feira. A prestação da casa volta a aumentar para os contratos que são revistos em setembro. A subida pode ultrapassar os 70 euros para quem tem Euribor a 12 meses. As contas são apresentadas em M80 pelo economista Nuno Rico da DEC Proteste.
5: Para termos aqui o exemplo, utilizamos então os 150 mil euros a 30 anos com spread de 1% e para quem tenha Euribor a 3 meses deverá contar com um aumento a rondar os 23 euros. No caso de Euribor a 6 meses, esse aumento irá superar os 46 euros. E no caso de Euribor a 12 meses, irão ter que suportar um aumento acima dos 70 euros.
3: Um novo agravamento para quem tem crédito à habitação. O Estrela da Amadora já oficializou a venda da SAD a um consórcio alemão formado por dois grupos de investimento. O clube da Primeira Liga fica com 10% do capital social.
2: O Estrela foi vendido. Ai, não fazia ideia. Olha, vês as notícias que tu me dás.
3: As coisas que eu conto.
2: Conta mais daqui a uma hora. Está bem, Mónica. Até já.

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9: Ora, vamos lá, que a fome já aperta, não é? Normal, já passam 6 minutos da 1 da tarde, boa hora de almoço ao som da M80. Ora bem, trate da mesa, do Tupperware, que eu trato da música e vamos começar ao som de The Riddle, do Nickershaw.

0: na M80, Driving You Slow. Não sei se vamos slow ou se vamos muito rápido, mas a verdade é que, se já olhou para o calendário, se calhar já se percebeu que estamos a 4 meses do Natal. Sim, mas calma, não é para começar já a comprar presentes, não é? Mas, olha, se é daquelas pessoas que gosta de planear tudo com antecedência, se calhar é a altura ideal para começar a pensar nos jantares, nos encontros, nas escapadinhas do final do ano. Eu não gosto. Não, ainda é muito cedo. Eu vejo coisas de meio outonais nas lojas e já fico assim mais zangada. Só digo, não, deixem lá o verão decorrer descansado. Ainda temos mais de um mês de verão pela frente. É menos, por acaso é menos, não é? Ai, o que é bom acaba depressa. Daqui a pouco, a Nika Show com The Riddle.
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0: dupla do Leonardo Rui Veloso na M80. Ora, ainda há pouco falávamos do verão, não é? Quanto tempo ainda temos de verão pela frente. Eu gosto muito desta estação do ano. Tem feito demasiado calor, é verdade, mas gosto muito do verão. Se calhar também porque gosto de viajar e se calhar por isso também ando sempre aqui a ler coisas sobre viagens. E se anda a pensar no seu próximo destino de sonho, olha, encontrei aqui na revista Time Out a lista dos edifícios mais bonitos do mundo em 2026. Então, no topo está o icónico Taj Mahal, na Índia, símbolo eterno do amor, não é? Entre os destaques surgem ainda a Sagrada Família, em Barcelona. Uma coisa impressionante, cujo nome eu não sei se vou conseguir dizer, é na Islândia e chama-se Hallgrímskirkja, uma coisa qualquer desse tipo, e até as milenares pirâmides do Egito. Então, da arquitetura antiga às obras mais futuristas, que é o caso desta na Islândia, esta seleção da Time Out reúne 26 monumentos que provam que a beleza pode, de facto, assumir muitas formas. Vale a pena ler este artigo e ver todas as imagens.
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1: Sabe quem é que faz anos hoje? A cantora escocesa Amy MacDonald. Descobriu a paixão pela música numas férias de verão graças a um CD dos Travis, que comprou com o dinheiro que a avó lhe deu. Depois de ouvir o CD, pegou

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3: E agora, as notícias, Mónica Baltazar. Há quem diga que houve esta manhã um tornado em Sintra.
4: O Instituto Português do Mar e da Atmosfera descarta para já que tenha acontecido esta manhã um tornado em Pero Pinheiro, em Sintra. O meteorologista Jorge Ponte diz que as imagens que circulam nas redes sociais apontam para uma tromba terrestre. Sublinha que a nuvem funil não terá tocado no chão.
5: Uma nuvem funil, digamos assim, pelo menos não temos confirmação de que essa nuvem funil tenha tocado no solo, que é uma condição para se chamar eventualmente tornado ou tromba d'água ou tromba terrestre. Não nos parece, em termos de previsão e de ambiente, que houvesse condições para ser um tornado propriamente daqueles tornados que se vou falar, mesociclónicos associados a supercélulas, mas poderá ter sido eventualmente alguma tromba terrestre, porque se chamamos em terra, um landspout, o termo em inglês, que são no fundo remoinhos que por vezes ocorrem em situações em que há alguma instabilidade.
4: A explicação do meteorologista Jorge Ponte. Dois dos 12 feridos no atropelamento desta madrugada em Albufeira vão ficar internados no Hospital de Portimão devido à gravidade dos ferimentos. Uma fonte da Unidade Local de Saúde do Algarve avançou à agência Lusa que, além dos dois feridos graves, foram assistidos no Hospital de Faro. Três feridos ligeiros, um deles já teve alta. O condutor, de 35 anos, atropelou 12 pessoas quando estas se encontravam na via pública, na Rua da Oura, em Albufeira, numa zona de bares. Foi detido pelos crimes de ofensa à integridade física qualificada, condução sob o efeito do álcool e condução perigosa. Vai ser transferido de Santa Maria da Feira para Gaia um dos bombeiros que ficou ferido num acidente a caminho do incêndio da semana passada em Arouca e que apresenta a situação mais crítica. O homem de 54 anos vai ser submetido a uma nova cirurgia no Hospital de São Sebastião. Estão internadas outras duas vítimas do despiste da madrugada de quarta-feira. As farmácias que aderirem à próxima campanha de vacinação contra a gripe e Covid-19 vão receber 3,15 € por cada vacina administrada. A medida foi publicada hoje em Diário da República. A verba vai ser suportada pelo orçamento da Administração Central do Sistema de Saúde.
3: Aqui não te suportamos, aceitamos e gostamos muito da tua companhia. Portanto, Mónica, volta amanhã, está bem? Até amanhã.
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3: E agora voltamos à música na M80. Já passam 6 minutos das 2 nesta tarde de terça-feira e temos Freddie Mercury para ouvir já a seguir. Living on my own.

0: Vamos lá olhar aqui para o calendário, para lhe contar o que é que se celebra hoje. Então, este 25 de agosto traz-nos alguns dias temáticos engraçados. Olha, por exemplo, é dia do Banana Split, que é aquele gelado com banana, não é? Ai, quando era miúda adorava isto. Mais, dia de fazer as pazes, dedicado a acabar zangas e reconciliar amigos, família ou colegas. Gosto deste. Mais, dia do Whisky Sour. Whisky amargo. Então é todo o whisky, certo? Diz que não. O clássico whisky sour tem whisky, sumo de limão, açúcar e gelo. E mais, e dia da roupa em segunda mão, ou seja, uma celebração assim das peças vintage e das chamadas pechinchas, não é? E pronto, já sabe que dias é que pode celebrar, agora é escolher. Por aqui escolhemos ouvir Não Tarda Nada, Firing com Nowhere Fest.
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1: There is a light that never goes out é uma canção da banda de rock inglesa Smiths. Faz parte do terceiro álbum da banda, The Queen is Dead, lançado em 1986, mas curiosamente, ouça isto, não foi lançada como single no Reino Unido até 1992, 5 anos após a separação da banda, para promover a coletânea Best Two. Nesta altura chegou aos tops e recebeu aclamação da crítica. Em 2014, a New Musical Express listou-a como a 12ª melhor música de todos os tempos, enquanto que em 2021, para a Rolling Stone, ficou na lista das 500 maiores músicas de todos os tempos. Na minha playlist está, porque foi mais uma música que voltei a ouvir por causa do meu filho. Ele descobriu os Smiths e eu redescobri umas quantas canções da banda que gosto muito e voltei a ouvi-los com frequência. Então hoje, na minha playlist, There is a Light That Never Goes Out.

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0: Lá está, é como diz a música, não vais fugir de mim. Neste caso, do que vou falar não é a paixão, mas sim o dinheiro, não é? 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Combinado? Pois, que essa parte é muito importante. Daqui a pouco é 80 Splash, músicas de verão. Desta vez vamos recordar Summer Holiday, Cliff Richard and the Shadows e há muito mais. Boa terça-feira.
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0: e-mail e escolher o que quer ouvir.
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Na lista de aniversariantes do dia está Gene Simmons, o vocalista, baixista e um dos fundadores dos Kiss, a banda que entregava rock com alguma teatralidade. Em palco, Gene Simmons era The Demon, o demónio. A performance incluía cuspir fogo, sangue falso e mostrar a língua comprida, tal qual um demónio. Há mais

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1: E agora vamos às notícias. Gonçalo Teles, boa tarde. Temos um alerta sobre as urgências.
2: Olá, Wanda, boa tarde. Neste caso é um alerta do Sindicato dos Médicos do Norte que diz que as urgências de Santa Maria da Feira e de São João da Madeira estão em situação crítica e a colocar doentes em risco. O sindicato argumenta que faltam trabalhadores e planeamento e dá o exemplo do Hospital de São Sebastião, onde a falta de profissionais numa área tem sido compensada com um médico de outra que atenderia doentes mais graves. A Administração Local de Saúde disse à agência Lusa que o verão é um período difícil de gerir, especialmente devido às férias, mas garante que tem conseguido assegurar os serviços. A Polícia Judiciária quer ouvir André Ventura e mais dois deputados do Chega sobre o caso do alegado vandalismo e assalto ao gabinete do partido no Parlamento. A SIC Notícias adianta que a Assembleia da República já recebeu os pedidos de levantamento de imunidade parlamentar, mas só devem ser votados em setembro. Além de Ventura, a PJ quer ouvir os deputados Paulo Seco e Francisco Gomes. O presidente da Câmara de Lisboa diz que está à espera que o governo cumpra a promessa de reforços policiais na cidade. Carlos Moedas sublinha que faltam centenas de agentes.
3: Este governo prometeu-me 200 polícias de segurança pública a mais em Lisboa, ainda não temos nenhum. Prometeu 100 polícias municipais, também ainda não temos nenhum. Portanto, temos aqui uma promessa, esperamos que ela seja cumprida. Ou tenha certeza
4: que vai ser concretizada.
3: Ouças, estou à espera há meses. Já falei com o Sr. Ministro da Administração Interna, disse-me que ia avançar, mas continuamos aqui à espera e é essencial.
2: Em maio, o Primeiro-Ministro anunciou um reforço da PSP em Lisboa e no Porto. O Instituto Português do Mar e da Atmosfera afasta para já a hipótese de ter havido um tornado esta manhã em Sintra. Há imagens a circular nas redes sociais e o meteorologista Jorge Ponte diz que parecem ser de uma tromba terrestre. Para ser um tornado, faltou confirmar-se uma condição.
5: Uma nuvem funil, digamos assim, pelo menos não temos confirmação de que essa nuvem funil tenha tocado no solo, que é uma condição para se chamar eventualmente tornado ou tromba d'água ou tromba terrestre. Não nos parece, em termos de previsão e de ambiente, que houvesse condições para ser um tornado propriamente daqueles tornados que se vou falar, mesociclónicos associados a supercélulas, mas poderá ter sido eventualmente alguma tromba terrestre, porque se chamamos em terra, um manspout, o termo em inglês, que são no fundo remoinhos que por vezes ocorrem em situações em que há alguma instabilidade.
2: Jorge Ponte, sobre o fenómeno desta manhã em Sintra, para já os meteorologistas não falam em tornado.
1: Era só o que nos faltava, realmente, ainda bem que não é, que não se confirma.
2: Olha, eu não sei.
1: Tu já não podes dizer nada.
2: Não pode andar na rua.
1: Podes crer. Olha, voltas daqui a uma hora, Gonçalo. Até já.
2: Até.
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1: Então, boa terça-feira. Já vamos com 6 minutos depois das 3 da tarde. Quer ouvir Cyndi Lauper? É já a seguir. Vamos recordar Girls Just Wanna Have Fun. E depois há GNR e Javier Andreu com Sangue Oculto.

mais 6 músicas para ouvirmos seguidinhas aqui na M80. 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Daqui a pouco, temos mais música para ouvir aqui com U2, I Still Haven't Found What I'm Looking

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0: Pedro Brunhosa na M80. Neste dia, já lhe contei, em que celebra fazer as pazes. É bonito isto, não é? Este sim, faz sentido. Porque há sempre aquela pessoa a quem prometemos ligar, responder ou simplesmente pedir desculpa. Olha, se calhar talvez este seja o empurrão que faltava. E quem sabe se uma mensagem enviada hoje não resolve uma história que dura já há demasiado tempo. Ah, vai pensar nisso? Dia de fazer as pazes. Acho bonito. Daqui a pouco, M80 Splash, músicas de verão, com Glória Estefan e o Conga. Que a banda sonora da sua vida merece estar sempre por perto, é ou não é? 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

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Há mais música na M80. Hoje damos os parabéns ao cantor britânico Elvis Costello. Era programador informático, mas, inspirado pelos Sex Pistols, deixou um emprego para seguir uma carreira na música. Estávamos no início dos anos 70 e chamavam-lhe o Jovem Irritado, pelo sarcasmo das letras que escrevia. Hoje ouvimos este nome e lembramos-nos da versão que ele fez de She, de Charles Aznavour. Há mais música na M80 com Elvis Costello.

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1: E hoje vai ser com o melhor dos anos 90. Boa tarde e bom regresso a casa. Falta um minuto para as 4 da tarde, atualização das notícias com Gonçalo Teles e subiu o número de pessoas atropeladas em Albufeira. Boa tarde, Gonçalo.
2: Olá, Elsa. São agora 16 as vítimas no atropelamento na Rua da Oura, em Albufeira. A informação foi confirmada à M80 pela GNR, que são 15 feridos ligeiros e um grave. Esta atualização, explica a mesma fonte da GNR, aconteceu porque algumas das vítimas, no momento, pensaram estar bem, mas, entretanto, começaram a sentir alguns ferimentos. A Guarda Nacional Republicana admite que o número de feridos ainda pode aumentar. São, neste momento, 16. Quanto ao condutor, o autor do atropelamento, continua detido e deve ser presente a tribunal amanhã. O Sindicato dos Médicos do Norte diz que as urgências de Santa Maria da Feira e de São João da Madeira estão em situação crítica e a colocar doentes em risco. O sindicato argumenta que faltam trabalhadores e planeamento. Dá o exemplo do Hospital de São Sebastião, onde a falta de profissionais numa área está a ser compensada com um médico de outra área, que deveria estar a atender doentes mais graves. A Administração Local de Saúde disse à Agência Lusa que o verão é um período difícil de gerir por causa das férias, mas garante que tem conseguido assegurar os serviços. A Polícia Judiciária quer ouvir André Ventura e dois deputados do Chega sobre o caso do alegado vandalismo e assalto ao gabinete do partido no Parlamento. A SIC Notícias adianta que a Assembleia da República já recebeu os pedidos de levantamento da imunidade parlamentar, mas só deve votá-los em setembro. Além de Ventura, a Polícia Judiciária quer ouvir os deputados Paulo Seco e Francisco Gomes. O presidente da Câmara de Lisboa diz que está à espera há meses do reforço policial na cidade que o governo prometeu. Carlos Moedas sublinha que faltam centenas de agentes em Lisboa.
3: Este governo prometeu 200 polícias de segurança pública a mais em Lisboa, ainda não temos nenhum. Prometeu 100 polícias municipais, também ainda não temos nenhum. Portanto, temos aqui uma promessa, esperamos que ela seja cumprida.
4: Ou tenha certeza. Quando é que vai ser concretizada?
3: Ouças, estou à espera há meses. Já falei com o senhor ministro da Administração Interna, disse-me que ia avançar, mas continuamos aqui à espera e é essencial.
2: Em maio, o primeiro-ministro anunciou um reforço da PSP em Lisboa e no Porto. Carlos Moedas diz que está à espera desse reforço.
1: Obrigada, Gonçalo. As notícias de volta às 5 da tarde, 4:01. Já vem Charles and Eddie com Would I Lie to You.
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1: Olá, boa tarde, bem-vindo a mais um Regresso a Casa, terça-feira. Eu confesso que hoje, quando acordei, fiquei uns minutos a pensar, espera, é fim de semana ou é dia de semana? É só para ver como é que isto está hoje. Bom, até às 7 da tarde conto comigo deste lado, com as músicas da sua vida e daqui a pouco vou explicar-lhe finalmente o que é que significa a pergunta que andámos aí a fazer. Estão prontos para Paris? Se ainda não percebeu o que é, não se preocupe. A ficar a perceber tudo daqui a pouco. Eu adoro este passatempo. Para já, Charles and Eddie, Would I Lie to You, é de longe a música da sua vida. São 4 e 4. Boa tarde.

os Clapton na M80 por uma noite. Fala aqui de um sonho real e, de facto, por uma noite este sonho vai poder ser real. A Celine Dion vai voltar aos palcos. É um regresso muito aguardado. Aliás, milhares de fãs tentaram comprar bilhete para os concertos. Nem todos conseguiram. A boa notícia é que a M80 vai levá-lo ou levá-la a Paris para ver o concerto da Celine Dion no dia 7 de outubro. Está preparado? Meu Deus, que alegria! O que é que tem de fazer? Primeiro, seguir a M80 no Instagram. E depois fazer um vídeo. Um vídeo no máximo de um minuto em que mostra com lip sync de uma música da Celine Dion, mostra que é muito fã. Vai, por exemplo, imagine, vai passear o cão e de repente solta a Celine que há em si. Filma. Filma e depois envia para nós. O que é que nós queremos ver? Queremos ver atitude, emoção, criatividade. Queremos perceber que é mesmo fã da Celine Dion e que merece este prémio. Meu Deus, ir vê-la a Paris no dia 7 de outubro. Portanto, se quiser alguns exemplos, conte com a equipa da M80. É só ouvir o vídeo que partilhámos esta manhã nas redes sociais. Para onde enviar este vídeo? Para o WhatsApp da M80, o número é o 910-25-80-81. Põe um vídeo, mas também inclui o nome, e-mail, número de telefone, o link do seu perfil de Instagram e pronto, é isto. 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Estamos à espera do seu vídeo até dia 3 de setembro. São muitas coisinhas, muitos pormenores. Não se preocupe, está tudo explicado em m80.pt e também nas redes sociais da M80. Esta foi a música que eu cantei. Ou que tentei. O meu cão adorou. Se quiser, veja o vídeo. Celine Dion, na M80.

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1: Espero que esta música o tenha inspirado. Pode ser uma das músicas que escolha para fazer o seu lip-sync. E depois não se esqueça de enviar o vídeo para o WhatsApp da M80 910 25 80 81. O prémio é ir ver um concerto da Celine Dion a Paris, dia 7 de outubro, com a M80. Todas as regras estão explicadas em M80.pt, também nas nossas redes sociais, onde está, aliás, um vídeo onde dá alguns exemplos do que pode fazer, de vídeos que pode fazer. Eu cantei esta música, cantei para o meu cão. Eu disse que ele adorou, mas alguém veio aqui repor a verdade.
2: É mentira, que o cão fugiu.
1: Pois foi, é um ingrato aquele cão, um ingrato. Bom, é M80.pt, já sabe, perceba como é que vai ver Celine Dion a Paris no dia 7 de outubro, grande prémio. A seguir, grande música na M80, chama-se Dá-me Lume, é o Jorge Palma.
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0: Craig David no Regresso a Casa da M80, quando passa um minuto das 4:30 da tarde. Boa tarde, boa viagem. E se vai na estrada, vamos saber como é que está o trânsito esta hora com o Cláudio Macedo. Alô, Cláudio.
1: Olá Elsa, muito boa tarde. Tem sido uma tarde mais complicada para quem pretende ir para as imediações do aeroporto, com um acidente há algumas horas a condicionar a circulação entre a Avenida Cidade do Porto e a Avenida de Berlim. O acidente ocorreu nesse cruzamento, junto aos bombeiros da Encarnação, e por isso mesmo, zona envolvente afetada por causa desta situação. Há pouco a Avenida de Berlim cortada, com indicação agora de circulação apenas condicionada. Há também dificuldades na segunda circular, na chegada às Calvanas, do lado de Benfica, também aqui por causa de acidente. A fila está a começar perto das Torres de Lisboa, zona de comercial de Benfica, e há também fila na parte final da Autoestrada do Norte, em direção a Lisboa, a partir da Bobadela, porque há acidente no final do viaduto do Trancão. Abrandamento Camarate, Tunel do Grilo, na Cril, e para a Ponte 25 de Abril, também já há fila perto de Campolide, o acesso da A5 a partir da Cruz das Oliveiras, e também abrandamentos para fazer a ligação ao viaduto Duarte Pacheco e a Moreiras. No Porto, preenchidos os dois sentidos da AEP, fila na VCI Mercado A3, Bessa Leite Francos, e também já se vai parando nos acessos ao nó de Coimbras.
0: Obrigada, Cláudia, até já. Já aí vem o Gerard Smith. Primeiro espreitamos o tempo para amanhã e sim, mantém-se aqui a previsão de chuva ou aguaceiros, às vezes mais fortes no norte e no centro do país, também com possibilidade de trovoada. Conta ainda com um vento forte na faixa costeira ocidental e nas terras altas e uma pequena descida da temperatura, principalmente da máxima. Amanhã vamos dos 16 aos 27, sendo que estes 16, máxima mais baixa, está prevista para a Guarda. Depois Viseu com 17, Braga e Vila Real a chegar aos 20, Viana do Castelo, Bragança, Porto e Coimbra 21, Porto Alegre, Castelo Branco e Sines 22, Aveiro, Leiria e Lisboa 23, Sagres, Faro e Ponta Delgada 24, Santarém e Beja 25, Setúbal e Évora 26 e Funchal 27. Já percebeu que está mais fresquinho, não é? Eu só espero que para a semana o tempo melhore outra vez, porque eu tenho direito a mais uma semana de férias, e são as minhas últimas semanas, aliás, a minha última semana de férias do verão, portanto, tenho que aproveitar. O Zero Smith com I Don't Wanna Miss a Thing, quase a tocar, só para dizer que depois dessa aprendemos mais uma expressão com a Sandra Braga Fernandes, vem o Como Se Costuma Dizer.

0: Gosta desta música dos Aerosmith? Não sei se gosta tanto como o nosso ouvinte Nuno Sousa.
1: Boa tarde, Elsa. Essa música é batota. Eu costumo dizer, se estiver em coma, ponham a tocar essa música que eu acordo. Adoro, amo esta música. Bom programa.
0: Obrigada, Nuno. Bem mais, a próxima é da Sugar Babes. Mas primeiro vamos aprender mais qualquer coisa com a Sandra Braga Fernandes.
2: Como se costuma dizer?
3: Namoro de carnaval não chega ao Natal. É uma expressão que alerta para a efemeridade dos romances nascidos na folia carnavalesca. O carnaval, época de excessos, máscaras e impulsos, gera paixões passageiras que raramente sobrevivem à quaresma, quanto mais ao Natal seguinte. A origem está no calendário litúrgico. O carnaval precede a penitência da quaresma e namoros impulsivos, feitos de disfarces e euforia, desvanecem quando volta à rotina sóbria. É uma crítica a aventuras superficiais. Namoro de carnaval é paixão volúvel, sem bases para durar, e mais vale esperar pelo Natal para ver se o amor é para valer.
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0: Estamos a recordar algumas das melhores edições do Como se costuma dizer. Em setembro há novas edições, mas estão todas disponíveis para si em podcast, onde na App Ray, a app que tem tudo o que precisa. M80. E esta da Sugar Babes? Há quanto tempo é que não ouve? Ponha mais alto. Round, round, é de longe a música da sua vida. Boa tarde com a M80.

0: também, não é? Sugar Babes, né? M80 neste regresso a casa e dizer regresso ao trabalho. Não é bem regresso ao trabalho, não é? Porque se calhar já está a trabalhar há algumas horas, não é? Mas para quem está de férias, está aí quase o mês de setembro, quase lá está o regresso ao trabalho, à escola. Se calhar volta com vontade de fazer coisas, projetos, renovar aí qualquer coisa em casa. 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Pronto, queria só lembrar. Billy Joel e Uptown Girl já daqui a pouco.
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sabe quem é que faz anos hoje? A cantora escocesa Amy MacDonald. Descobriu a paixão pela música numas férias de verão graças a um CD dos Travis, que comprou com o dinheiro que a avó lhe deu. Depois de ouvir o CD, pegou

0: 5:02, boa tarde. Já vem os No Doubt com Don't Speak. Primeiro as notícias com Gonçalo Teles e aumentaram os crimes no Porto e em Lisboa. Boa tarde, Gonçalo.
1: Olá Elsa, boa tarde. O aumento é maior no Porto. A Polícia de Segurança Pública adianta que o número de crimes na área do Comando Metropolitano da cidade aumentou este ano 10,9% em relação ao mesmo período do ano passado. Dentro destes dados provisórios que são citados pela agência Lusa, há uma queda de mais de 8% na criminalidade violenta e grave, mas um aumento de 17,5% nos crimes que são detectados em ações proativas feitas pela Polícia. Quanto a Lisboa, a criminalidade geral sobe também 2,9%. Mas os crimes violentos e graves caem 0,4%. É um tema sobre o qual o Presidente da Câmara, Carlos Moedas, já falou hoje. Diz que ainda está à espera dos reforços na polícia que foram prometidos pelo Governo.
2: Eu acredito que vai ser concretizado. Acredito que vai ser concretizado, mas não posso exigir ao Governo que o faça de um dia para o outro. Mas chegou a hora de concretizar essa promessa. É a primeira vez que um Governo me faz essa promessa, porque não tinha ainda havido sequer promessas. Portanto, anteriormente, os Governos nem sequer prometiam. Neste momento há uma promessa e eu tenho a certeza que ela vai ser cumprida.
1: Em maio, o Governo prometeu 200 novos agentes da PSP, tanto para o Porto como para Lisboa. O número de pessoas atropeladas na última madrugada em Albufeira subiu para 16, uma informação confirmada à M80 pela GNR. A guarda explica que esta atualização acontece porque algumas das vítimas que no momento pensaram estar bem começaram entretanto a sentir alguns ferimentos. De acordo com a Unidade Local de Saúde do Algarve, dos 16 feridos, 2 são graves e vão ficar internados, outros 14 são feridos ligeiros e quase todos já têm alta hospitalar. A guarda admite que o número de feridos ainda pode aumentar. Quanto ao condutor, continua detido e deve ser presente a juiz amanhã. O Sindicato dos Médicos do Norte diz que os doentes das urgências de Santa Maria da Feira e de São João da Madeira estão em risco. Joana Bordalo e Sá, deste sindicato, argumenta que faltam trabalhadores e planeamento e dá o exemplo do Hospital de São Sebastião.
3: O que está a acontecer na ULS entre Douro e Voga é extremamente preocupante, porque a falta de médicos está a ser gerida, tirando profissionais de um lado para tapar falhas no outro. No Hospital de São Sebastião, que é o maior hospital desta ULS entre Douro e Voga, na Feira, por exemplo, estão a retirar médicos da urgência, da zona da área laranja, que é onde estão os doentes de maior gravidade e que têm que ser observados em 10 minutos, estão a tirar médicos daí para pôr numa outra área da urgência, que é a área dos amarelos.
1: A Administração Local de Saúde disse numa resposta enviada à agência Lusa que o verão é um período difícil de gerir, mas garante que tem conseguido assegurar os serviços.
0: Obrigada, Gonçalo. São 5:05, mais 2 minutos e voltamos a espreitar o trânsito esta hora com a Cláudia Macedo.
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0: E às 5h07, como é que andará o trânsito, Cláudia Macedo? Mais uma vez, boa tarde.
15: Olá, mais uma vez, boa tarde. Está lento em Campolide, na 25 de Abril, na Radial Benfica para Pinamanique e na segunda circular das Torres Lisboa para as Calvanas. Mantém-se condicionado da cidade do Porto para a Avenida de Berlim. Por causa de acidente na Encarnação. A norte, filas nos dois sentidos da AEP, fila também na VCI Mercado A3 e entre a zona da Rábida e de Francos nos dois sentidos.
0: Até já, Cláudia.
15: Até já.
0: A Cláudia já precisava de beber a aguinha. Quanto ao tempo para amanhã, continuamos aqui com a previsão de chuva e aguaceiros mais fortes no norte e no centro do país, com possibilidade de trovoada e uma descida da temperatura, principalmente da máxima. A mais baixa está prevista para a Guarda, é de 16 graus, depois Viseu com 17, Braga e Vila Real 20, Viana do Castelo, Bragança, Porto e Coimbra 21, Porto Alegre, Castelo Branco e Sines 22, Aveiro, Leiria e Lisboa 23, Sagres, Faro e Ponta Delgada 24, Santarém em Beja 25, Setúbal e Évora chegam aos 26 e Funchal com a máxima mais alta, amanhã 27 graus.

Olá, boa tarde, sou a Elsa Teixeira. Boa terça-feira, bom regresso a casa. Daqui a pouco trago-lhe mais uma das minhas baladas por estes dias, com as edições mais ouvidas em podcast. Para já, chegam os No Doubt e Don't Speak.

0: É maravilhosa, não é? Pedro Kinman, M80, eu ouvi outra vez. Chama-se A Esfera. Boa tarde e bom regresso a casa, são 5h16. E todas as semanas há um artista português ou uma banda a passar pelo nosso camarim, um belo podcast que, se ainda não conhece, por amor de Deus, vá ouvir. Por estes dias recebeu a Quinta do Bill. Vieram falar da carreira, mas claro, também falou, calhou falarem do, por exemplo, do ar-condicionado.
1: E um dos meus maiores receios é perder a voz. Daí eu ter muito cuidado, ele é testemunha disso.
2: E eu também, porque uma das primeiras coisas que tu disseste quando aqui entraste foi, por favor, o ar-condicionado mais baixo, ou deixem-me ficar de casaco, desvestido, por causa da minha...
3: Agora imaginem, pleno verão, 9 macacos dentro de uma carrinha sem ar-condicionado.
2: É o mais chato,
1: bem,
2: Carlos.
1: Não é bem, eu não digo que não desliguem o ar-condicionado, eu digo, não é preciso estar a 16 graus e estarmos no Polo Norte.
3: Okay. Não, claro,
1: está bem, podemos estar a 22 graus, está fresco, está agradável, e eu não, se calhar não vou, não vai interferir com a voz.
0: Eu, por acaso, revejo muito nisto. A Quinta do Bill, à conversa com o Paulo Fernandes no podcast Camarim, um dos muitos podcasts que pode ouvir na App Rail, a app que tem os melhores podcasts. E só naquela, um deles chama-se As Baladas da Elsa.
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0: E está na altura de ouvir mais uma?
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0: Por estes dias a apresentar-lhe algumas das melhores edições, ou seja, as edições mais ouvidas. Esta também está na lista, é uma música que fala sobre o que é realmente importante. E não sei se sabia disto, mas a Alicia Keys chegou a pensar em dar esta música à Christina Aguilera. Não sei como seria, mas gosto muito de como soa. If I Got You.

0: Ali, aqui está na lista das minhas baladas preferidas e foi uma das edições mais ouvidas das baladas da Elsa, todas disponíveis para ouvir em podcast, também na app Rayo. A seguir, Eros Ramazzotti. Prepare-se.
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0: Susana Félix no Regresso a Casa da M80, agora que passa um minuto das 5:30. Como é que andará o trânsito, Cláudia Macedo? Boa tarde.
1: Olá, boa tarde. Ainda está difícil na ligação da Avenida Cidade do Porto, no cruzamento com a Avenida de Berlim, ainda na sequência do acidente que ocorreu ao início da tarde, ainda o corte na parte final da Avenida de Berlim na chegada a este cruzamento, junto aos bombeiros da Encarnação, está a afetar o trânsito que vem do lado do Parque das Nações e também a zona envolvente e os acessos ao aeroporto. O trânsito com lentidão também na segunda circular, agora a partir do relógio e em direção ao Campo Grande, no sentido inverso, a partir da zona comercial de Benfica para as Calvanas, com abrandamentos na Cril entre Camarate e Sacavém nos dois sentidos, chegada ao nó de Pinamanique e de Alfragide para Queluz no IC19, mantém-se a fila na 25 de Abril em Campo Lido, acesso da A5 perto de Monsanto, do viaduto em direção a Monsanto por causa de trabalhos, o trânsito também agora com maior resistência. No Porto, filas nos dois sentidos da Avenida AEP, fila na via de cintura interna Freixo Arrábida, muito perto de Bom Jó em direção ao nó da A3 e a partir de Francos em direção ao tabuleiro da Arrábida, no sentido inverso há paragens entre Canidelo e Francos e da Via Norte para as Antas, abrandamentos no final da A3, circunvalação VCI e também nos acessos ao nó de Coimbrões e à zona comercial de Vila Nova de Gaia.
0: Obrigada, Cláudia, até já.
1: Até já.
0: Já vem os Level 42. Primeiro, prepare-se para mais um dia de chuva ou aguaceiros amanhã em praticamente todo o país, mas aguaceiros mais intensos no norte e no centro e com possibilidade de trovoada. Também o vento vai soprar mais forte na faixa costeira ocidental e nas terras altas e conta ainda com uma pequena descida da temperatura, principalmente da temperatura máxima. Amanhã a máxima mais baixa está reservada para a Guarda, é de 16 graus, Viseu com 17, Braga e Vila Real 20, Viana do Castelo, Bragança, Porto e Coimbra 21, Porto Alegre, Castelo Branco e Sines 22, Aveiro, Leiria e Lisboa com 23, Sagres, Faro e Ponta Delgada chegam aos 24, Santarém e Beja 25, Setúbal e Évora com 26 e Funchal amanhã 27 graus. E já falta muito pouco para um concerto muito especial, um concerto que eu acho que não vai querer perder. Conto-lhe tudo a seguir a esta música dos Level 42, chama-se Lessons in Love e toca na M80. Boa tarde, bom regresso a casa.

0: Combina com o regresso a casa, não é? Os Level 42, né? M80, boa tarde. Eu sou a Elsa Teixeira. 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Os Maroon 5 quase a chegar com Moves Like Jagger.
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0: Boa tarde e bom regresso a casa. Já falta pouco para ouvir Everybody's Changing do Skin. Às 6:01 atualizamos a informação com Gonçalo Teles e a PSP disparou contra um suspeito na Amadora. Boa tarde, Gonçalo.
1: Olá, Elsa. Boa tarde. É um caso de alegada violência doméstica. A Polícia de Segurança Pública garante que o disparo que fez na Amadora foi uma manobra de legítima defesa num caso em que um homem de 26 anos é suspeito de ameaçar o pai de 62. Este suspeito terá tentado apedrejar a polícia enquanto fugia e o subintendente Adriano Magalhães, em declarações aos jornalistas, explica que num momento de maior ameaça houve um disparo.
2: A meio desta fuga, o suspeito para, enfrenta e confronta os polícias com uma pedra na mão. Os polícias debitaram várias vezes ordens para que o mesmo largasse aquela pedra, tendo inclusivamente efetuado alguns disparos de advertência para o ar. O suspeito não obedeceu e quando se preparava para arremessar a pedra que tinha na sua mão, um dos polícias efetuou um disparo na direção da parte inferior da sua perna direita, vindo a atingir o suspeito. Ainda assim, o suspeito conseguiu arremessar a pedra, não provocando ferimentos nos polícias, mas conseguiu continuar a sua fuga, vindo a ser interceptado algumas centenas de metros mais adiante e no caso, detido.
1: Depois da detenção, o homem de 26 anos foi levado ao Hospital Amadora Sintra, está estável e à espera de alta para ser presente a juiz. A criminalidade na área do Porto aumentou este ano 10,9% em relação ao mesmo período do ano passado. Números provisórios adiantados à agência Lusa pela PSP. Os dados sobre o Porto mostram uma queda de mais de 8% na criminalidade violenta e grave, mas um aumento de 17,5% nos crimes detectados em ações proativas realizadas pela polícia. O Sindicato dos Médicos do Norte alerta que os médicos das urgências de Santa Maria da Feira e São João da Madeira estão em sobrecarga. Joana Bordal Luissá, deste sindicato, diz que faltam trabalhadores e planeamento e dá o exemplo do Hospital de São Sebastião, onde estão a ser retirados médicos de uma zona prioritária para compensar outra.
3: Ainda que a resposta esteja a ser dada, nós estamos a falar de uma situação muito difícil, com uma sobrecarga enorme para os médicos e, acima de tudo, quando se estão a retirar médicos de uma área destinada a doentes de maior gravidade, essa área fica mais frágil e nós não podemos estar à espera que aconteça um evento grave para dizer que esta organização aumenta o risco. A obrigação é prevenir que isto aconteça e é este o nosso alerta, é esta a nossa exigência e, acima de tudo, que a Ministra da Saúde, Ana Paula Martins, perceba de uma vez por todas que é preciso assegurar quadros com médicos e equipas completas e de proximidade às pessoas.
1: Estas são urgências que estão integradas na Unidade Local de Saúde do Entre Douro e Voga.
0: Obrigada, Gonçalo. As notícias de volta às 7 são 6:04, mais 2 minutos e respeitamos o trânsito e depois prepare-se para ouvir o Skin.
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0: E às 6h06 voltamos a espreitar o trânsito com a Cláudia Macedo. Alô Cláudia, boa tarde.
11: Olá Elsa, mais uma vez boa tarde. Agora com a indicação de trânsito cortado na Nacional 118, já aqui tínhamos dado conta do acidente na zona de chegada ao Porto Alto, com duas viaturas pesadas. Foi necessário proceder ao corte do trânsito nesta altura entre o Campo de Tiro de Alcochete e o Porto Alto, em ambos os sentidos, na sequência deste acidente, também para remoção das viaturas envolvidas. Numa tarde ainda complicada na ligação da Avenida de Berlim, chegada à zona do aeroporto, para quem vem da Avenida Cidade do Porto, também na chegada a este cruzamento, ainda vai encontrar algum abrandamento. Aqui reflexos de uma situação de acidente que está em resolução já há algumas horas e que obrigou também há pouco ao corte da avenida. Nesta altura, o trânsito condicionado e com este corte só na parte final, mas ainda a causar abrandamentos na zona envolvente. A fila aumentou na segunda circular a partir do aeroporto e praticamente até ao viaduto do Fonte Nova, onde há acidente. No sentido inverso, mantém-se Torres de Lisboa, Calvanas. Também com abrandamentos agora no eixo norte-sul, na zona entre Sete Rios e Campo Lide, mas a fila para a ponte com maior resistência mais à frente a partir do aqueduto, no acesso da A5 a partir de Monsanto. No Porto mantém-se as filas na via de cintura interna entre Bom Joia e o nó da A3 de Francos para a Rábida, no sentido inverso entre a Afurada e Francos, também da Via Norte para as Antas, dois sentidos da Avenida AEP e final da A3 a partir da Circunvalação em direção à cidade do Porto.
0: Obrigada Cláudia, até daqui a meia hora. Em relação ao tempo, amanhã continuamos com a previsão de chuva ou aguaceiros, assim um pouco por todo o país, mas mais intensos no norte e no centro do país, com possibilidade de trovoada e uma descida da temperatura máxima pequenina, mas ainda assim é uma descida. Amanhã vamos dos 16 aos 27 graus, 16 é a máxima prevista para a Guarda, Viseu 17, Braga e Vila Real 20, Viana do Castelo, Bragança, Porto e Coimbra 21, Porto Alegre, Castelo Branco e Sines 22, Aveiro, Leiria e também Lisboa a chegar aos 23, Sagres, Faro e Ponta Delgada 24, Santarém e Beja 25, Setúbal e Évora 26 e Funchal 27. Eu sou a Elsa Teixeira, boa tarde, são 6h09, as músicas da sua vida todas aqui. Começamos por esta do Skin, que eu adoro, depois ainda Rádio Macau e os Texas. Boa tarde e bom regresso a casa com a M80.

0: Série Riscos, não é? Inevitável com esta música dos Texas. Está a ouvir M80, boa tarde e bom regresso a casa. Eu sou a Elsa Teixeira, são 6h19 e não tem estado fácil dar o Show Me the Money. 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Boa sorte. 6h20 vem o Justin Timberlake.
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0: às 6:30 da tarde. Bom regresso a casa com a M80. Vamos lá ver se o trânsito ajuda ou não. Cláudia Macedo, boa tarde.
1: Olá Elsa, boa tarde mais uma vez. Começamos com uma atualização para a Nacional 118 por causa do acidente na reta de Alcochete em direção ao Porto Alto, já na chegada ao Porto Alto. Há pouco foi cortado, entretanto reaberto nesta última meia hora, mas a circulação está a fazer-se de forma alternada e o trânsito está demorado em ambos os sentidos da Estrada Nacional 118, quer para o Porto Alto, quer na ligação ao Campetir de Alcochete. Ainda com o destaque esta tarde para a ligação da Avenida Cidade do Porto para a Avenida de Berlim, numa tarde complicada por causa de um acidente grave que ocorreu em frente aos bombeiros da Encarnação. O trânsito foi reaberto ainda com muitos abrandamentos nos dois sentidos, nas duas avenidas e também na zona envolvente aos acessos ao aeroporto. A segunda circular, por exemplo, praticamente com a fila no aeroporto em direção ao viaduto do Fonte Nova, mas aqui por causa de acidente, em sentido inverso das Torres de Lisboa em direção às Calvanas. Trânsito lento também na Cril, nos dois sentidos para o Olival Basto. Há mais trânsito no IC19, Amadora Queluz, e para a Ponte 25 de Abril, a fila entre Campolide e o Aqueduto, acesso da A5, Monsanto, saída de Lisboa para Cascais, com abrandamentos também no viaduto em direção a Monsanto, por causa de obras. No Porto, filas nos dois sentidos da AEP, também na VCI, Bom Joia A13 e Franques Arrábida, no sentido inverso, a partir de Canidelo e até à passagem pelo Nova Santas.
0: Obrigada, Cláudia, até já. Já até falta já. Pouco para ouvir os Queen aqui na M80. Para já, espreitamos novamente o tempo para amanhã. Vai ser uma quarta-feira com chuva, com aguaceiros mais intensos no norte e no centro do país e com possibilidade de trovoada. Também o vento vai soprar mais forte na faixa costeira ocidental e nas terras altas e a temperatura desce um bocadinho, vai estar um bocadinho mais fresco. A máxima mais baixa está prevista para a Guarda, é de 16 graus, já se nota. Viseu com 17, Braga e Vila Real 20, Viana do Castelo, Bragança, Porto e Coimbra 21, Porto Alegre, Castelo Branco e Sines 22, Aveiro, Leiria e Lisboa 23, Sagres, Faro e Ponta Delgada chegam aos 24, Santarém e Beja 25, Setúbal e Évora chegam aos 26 e Funchal com a máxima mais alta, amanhã 27 graus.
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0: Seja de férias ou a trabalhar, obrigada pela companhia sempre a esta hora e com os Queen, porque não? Bohemian Rhapsody.

0: E pegando aqui nas palavras de António Zambujo, muita gente com pica para ir ver o grande concerto da Celine Dion dia 7 de outubro a Paris, e não é para menos, uma grande oportunidade que vai acontecer com a M80. Estou aqui de olho no WhatsApp da M80, por onde devem ser enviadas as participações por vídeo. Veja aqui muita criatividade, se é continuar, tem até dia 3 de setembro para participar. As regras estão todas em m80.pt e também nas redes sociais da M80. Aliás, nas redes sociais há um certo vídeo a demonstrar como é que pode mostrar o seu talento e criatividade. Já sabe que é cantar uma música da Celine Dion. Boa sorte e boas participações. Eu sou a Elsa Teixeira. Daqui a pouco mais uma edição da Playlist da Wanda.
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0: 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There is a light that never goes out. É uma canção da banda de rock inglesa Smiths. Faz parte do terceiro álbum da banda, The Queen is Dead, lançado em 1986, mas curiosamente, ouça isto, não foi lançada como single no Reino Unido até 1992, 5 anos após a separação da banda, para promover a coletânea Best Two. Nesta altura chegou aos tops e recebeu aclamação da crítica. Em 2014, a New Musical Express listou-a como a 12ª melhor música de todos os tempos, enquanto que em 2021, para a Rolling Stone, ficou na lista das 500 maiores músicas de todos os tempos. Na minha playlist está, porque foi mais uma música que voltei a ouvir por causa do meu filho. Ele descobriu os Smiths e eu redescobri umas quantas canções da banda de que gosto muito e voltei a ouvi-los com frequência. Então hoje, na minha playlist, There is a light that never goes out.

0: 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Obrigada por estar por aí a ouvir a M80 e agora mergulhamos no verão, embora o tempo, bom, esteja mais chuvoso.
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0: que por vezes podem dar uma grande dor de cabeça, mas eu cá estarei para ajudar.
1: Boa tarde e bom regresso a casa. Daqui a pouco damos um saltinho aos anos 90. Agora atualizamos as notícias com Gonçalo Teles e Portugal venceu mais uma medalha nos Jogos do Mediterrâneo. Boa tarde, Gonçalo.
2: Olá, Elsa. Boa tarde. É a 16ª medalha portuguesa nestes Jogos. Hoje é de ouro na natação. Camila Rebelo venceu a prova dos 100 metros costas e partilha o pódio com duas italianas que estavam a jogar em casa. Esta é a 3ª medalha para Camila Rebelo nos Jogos do Mediterrâneo. Tem duas de ouro e uma de bronze. Já Portugal tem um total de 16 medalhas. A Polícia de Segurança Pública garante que o disparo que fez na Amadora foi uma manobra de legítima defesa num caso de violência doméstica em que um homem de 26 anos é suspeito de ameaçar o pai de 62. Este suspeito fugiu e tentou apedrejar a polícia. O subintendente Adriano Magalhães, em declarações aos jornalistas, explicou que num momento considerado de maior ameaça, houve esse disparo.
3: A meio desta fuga, o suspeito para, enfrenta e confronta os polícias com uma pedra na mão. Os polícias debitaram várias vezes ordens para que o mesmo largasse aquela pedra, tendo inclusivamente efetuado alguns disparos de advertência para o ar. O suspeito não obedeceu e quando se preparava para arremessar a pedra que tinha na sua mão, um dos polícias efetuou um disparo na direção da parte inferior da sua perna direita, vindo a atingir o suspeito. Ainda assim, o suspeito conseguiu arremessar a pedra, não provocando ferimentos nos polícias, mas conseguiu continuar a sua fuga, vindo a ser interceptado algumas centenas de metros mais adiante e no caso, detido.
2: Depois da detenção, o homem de 26 anos foi levado ao Hospital Amadora Sintra, está estável e à espera de alta médica para ser presente a juiz. A chuva forte volta amanhã. O Instituto Português do Mar e da Atmosfera já emitiu aviso amarelo para 7 distritos do Norte e Centro. O meteorologista Jorge Ponte explica o que esperar.
4: Há uma superfície frontal que vai deixar a precipitação, pode ser por vezes forte no Norte e Centro, particularmente com maior probabilidade a norte do distrito de Coimbra e mais para o litoral. A região Noroeste será aquela que tem maior probabilidade de ter acumulados de precipitação superiores. Portanto, a precipitação deverá começar aqui com mais intensidade no período da manhã, mas podendo se prolongar na região Norte e Centro ao longo da tarde também. Depois a região Sul deverá atravessar a região Sul a precipitação também no período da tarde, embora, como disse, na região Sul com fraca intensidade.
2: O cenário de chuva deve manter-se na quinta-feira e a partir de sexta as temperaturas sobem ligeiramente. O esloveno Tadej Pogacar venceu hoje a 4ª etapa da Volta à Espanha, tem agora 3 minutos e 21 segundos de vantagem para o segundo classificado, que é o também esloveno Primož Roglič. O terceiro da Volta é espanhol Henrique Mas.
1: Obrigada, Gonçalo, e até amanhã. Também. Mais 2 minutos e vamos espreitar o trânsito com a Cláudia Macedo.
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11: 7:07, boa tarde, vamos perceber como é que está o trânsito esta hora. Cláudia Macedo.
12: Ainda com a circulação condicionada na Nacional 118, na reta de Alcochete. Esta tarde ocorreu acidente com 2 viaturas pesadas. Na chegada ao Porto Alto, o trânsito foi cortado, entretanto reaberto. A circulação vai sendo feita de forma alternada na Nacional 118, de qualquer forma, com possibilidade ainda de corte para remoção das viaturas. Mantêm-se as filas do relógio em direção ao Campo Grande na segunda circular e depois na chegada ao Nó de Pinamanique, mas já com o acidente do Fonte Nova resolvido. No sentido inverso, há também abrandamento das Torres em direção às Calvanas. Há algum trânsito pela Cril, chegada ao túnel do Grilo, nas saídas nos 2 sentidos para o Olival Basto. Há algum movimento também no IC19 na reta dos comandos da Amadora e com maior resistência nacional 249-3, zona de Porto Salvo, para chegar à autoestrada de Cascais por causa de acidente. Quanto à ponte 25 de Abril, fila em Campo Lido, acesso da A5 Cruz das Oliveiras, viaduto Amoreiras para Monsanto, também com abrandamento. E ainda uma nota para o eixo norte-sul, na zona de Sete Rios para Campo Lido, mantém-se condicionado na sequência de uma ocorrência. Quanto ao Porto, a melhorar, com alguns abrandamentos pela VCI, entre o mercado e a A3 e na ligação entre Francos e a Rápida, nos 2 sentidos, também ainda abrandamentos nos 2 sentidos da Avenida AEP.
11: Obrigada, Cláudia, até amanhã.
12: Até amanhã.
11: Em relação ao tempo, continuamos aqui com chuva ou aguaceiros que vão ser mais intensos no norte e no centro do país e ainda com possibilidade de trovoada. Desce um bocadinho a temperatura, principalmente a máxima, e a máxima mais baixa está prevista para a Guarda, é de 16 graus. Viseu a chegar aos 17, Braga e Vila Real com 20, Viana do Castelo, Bragança, Porto e Coimbra 21, Porto Alegre, Castelo Branco e Sines 22, Aveiro, Leiria e Lisboa 23, Sagres, Faro e Ponta Delgada 24, Santarém e Beja 25, Setúbal e Évora 26 e Funchal com a máxima mais alta chega amanhã aos 27 graus.
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11: Eu chamei aqui outra vez o Gonçalo Teles porque temos uma notícia de última hora.
3: Sim, Elsa, morreu a cantora norte-americana Dolly Parton, tinha 80 anos, uma notícia avançada nas redes sociais da artista há poucos minutos. Entretanto, a família já acrescentou que Dolly Parton morreu de forma pacífica em casa em Nashville. O funeral vai ser privado e exclusivo para a família mais próxima. Dolly Parton, 80 anos, era considerada uma lenda da música country norte-americana.
11: Obrigada, Gonçalo. E de repente a música fica um bocadinho mais pobre. Deixo-lhe aqui com um dos grandes sucessos de Dolly Parton, chama-se Jolene. Boa tarde, bom regresso a casa com a M80.

Hoje fechamos o regresso a casa com a notícia triste da morte de Dolly Parton. Tinha 80 anos. Pode acompanhar mais informações, esta notícia, na secção de notícias em m80.pt. Eu volto amanhã a partir das 4 da tarde para mais um regresso a casa. A partir de agora, só músicas dos anos 90.

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1: Boa tarde, já a seguir vamos atualizar notícias na M80, a edição às 8 é com o Gonçalo Teles.
2: Boa noite, morreu a cantora norte-americana Dolly Parton, tinha 80 anos. O mundo da música despede-se de uma lenda da country norte-americana, Silvia Mendes.
3: Dolly Parton construiu uma carreira com mais de 6 décadas repletas de sucessos que a tornaram numa das artistas mais reconhecidas e premiadas da música norte-americana, mais precisamente no género country. Venceu 11 Grammys, vendeu mais de 100 milhões de discos e compôs mais de 3 mil canções, em que se destacam temas como I Will Always Love You, 9 to 5 ou Jolene, claro. Além de artista, era filantropa. Em 2025, perdeu o companheiro de uma vida inteira, Carl Dean, com quem casou em 1966.
2: Dolly Parton tinha 80 anos, a família já anunciou nas redes sociais que o funeral vai ser uma cerimónia privada. A Proteção Civil alerta para o risco de inundações e deslizamentos de terras com a chuva forte que volta já amanhã. O Instituto Português do Mar e da Atmosfera emitiu aviso amarelo para 7 distritos do norte e centro e o meteorologista Jorge Ponte explica o que se espera.
4: Há uma superfície frontal que vai deixar a precipitação, pode ser por vezes forte no norte e centro, particularmente com maior probabilidade a norte do distrito de Coimbra e mais para o litoral. A região noroeste será aquela que tem maior probabilidade de ter acumulados de precipitação superiores. Portanto, a precipitação deverá começar aqui com mais intensidade no período da manhã, mas podendo se prolongar na região norte e centro ao longo da tarde também. Depois, a região sul deverá atravessar a região sul a precipitação também no período da tarde, embora, como disse, na região sul com fraca intensidade.
2: A chuva deve manter-se depois, na quinta-feira. A nadadora Camila Rebelo conquistou hoje a 16ª medalha de Portugal nos Jogos do Mediterrâneo, venceu a prova dos 100 metros costas. Assinalam-se hoje 38 anos do incêndio do Chiado. O jornalista Arsénio Coelho lembra o dia do grande incêndio de Lisboa.
5: O alerta foi dado às 5h19 da manhã, com origem nos armazéns Grandela, na Rua do Carmo, alastrando os armazéns do Chiado, à Casa Batalha, à Valentim de Carvalho, à Pastelaria Ferrari, à Perfumaria da Moda, onde foi filmado o Pai Tirano, destruindo 18 edifícios pombalinos. Um bombeiro de 31 anos e um reformado da Marinha, com cerca de 70 anos, perderam a vida, 73 pessoas ficaram feridas e mais de 300 desalojadas. 2 mil pessoas ficaram sem local de trabalho. O incêndio foi dado como extinto por volta das 4 da tarde por mais de 1.500 bombeiros. A suspeita de origem humana nunca foi provada.
2: Passam 38 anos do incêndio no Chiado.
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1: Se está de férias e vem agora de regresso da praia, provavelmente tem duas certezas a esta hora. Está cansado, como se tivesse ido trabalhar, ou pior ainda, e trouxe areia suficiente na toalha para abrir uma praia lá em casa, certo? Bom regresso, vem os Def Leppard.

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E há uma conversa do Paulo Fernandes que eu gostava que ouvisse com particular atenção. Uma conversa do Paulo Fernandes no Camarim com a Quinta do Belo. Por acaso, neste ponto de conversa, o Paulo quis saber o que é que o engenheiro Guilherme significa para a Quinta do Belo, porque, pelos vistos, terá sido uma

0: muito grande. Okay.
1: Portanto, era o Bill. A quinta não se chamava a Quinta do Bill, era a Quinta de Valdonas. E o Manel falou: pai, eles precisavam de um espaço, que tal aqui um espacinho na quinta? Ok, pronto, fomos para lá, tivemos que arranjar aquilo tudo, porque ela estava semi-abandonada.
2: Estamos em 80 e quantos?
1: 87, portanto, que é quando começa precisamente a atividade da quinta.
3: E pronto, ficamos a saber onde é que a Quinta do Bill foi buscar o seu nome, inspirado, claro, na Quinta do Valdonas, que era do amigo Bill. Está tudo. Gostou da conversa? Há mais para ouvir no Rail. Amanhã há também um novo episódio a partir das 7 da manhã e este episódio conduzido pelo Paulo Fernandes está lá. 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Daqui a pouco há 6 músicas non-stop.
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Os Black Eyed Peas, Let's Get It Started, no final de 6 músicas seguidas. Muito boa tarde, eu sou a Paula Fialho, bem-vindo ao Slowdown. Até às 11 tenho de longe a música, os artistas, as bandas da sua vida. Daqui a pouco mais um tema de verão, no M80 Splash, Summer Jam, os Underdog Projects.

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lista de aniversariantes do dia está Gene Simmons, o vocalista, baixista e um dos fundadores dos Kiss, a banda que entregava rock com alguma teatralidade. Em palco, Gene Simmons era The Demon, o demónio. A performance incluía cuspir fogo, sangue falso e mostrar a língua comprida, tal qual um demónio. Há mais música na M80.

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0: temas que marcaram o dia em 2 minutos.
1: Podem vir aí inundações e deslizamentos de terras. Um alerta da Proteção Civil, já que a chuva forte em pleno verão volta já amanhã, especialmente no norte e centro. O meteorologista Jorge Pontes especifica onde.
2: Com maior probabilidade a norte do distrito de Coimbra e mais para o litoral, a região noroeste será aquela que tem maior probabilidade de ter acumulados de precipitação superiores.
1: Amanhã há aviso amarelo de chuva em 7 distritos. Hoje houve uma suspeita de tornado em Sintra. Para já é outra coisa, porque falta confirmar-se um ponto.
2: Uma nuvem funil, digamos assim, pelo menos não temos confirmação de que essa nuvem funil tenha tocado no sol, que é uma condição para se chamar eventualmente tornado ou tromba d'água ou tromba terrestre.
1: E na Amadora, a PSP disparou contra um homem de 26 anos suspeito de ameaçar o pai num caso de violência doméstica. Estaria a fugir da polícia quando tentou atingir os agentes com pedras, foi alvejado numa perna e levado ao hospital. Depois de ter alta, vai ser presente a juiz. O dia fica marcado por outro caso de polícia, de um atropelamento em Albufeira que fez 16 feridos, 2 deles estão em estado grave. O mês está a acabar, vem em setembro e com ele uma nova subida na prestação da casa, pode ser de mais de 70 euros nos contratos com Euribor a 12 meses. No desporto, Portugal chegou hoje à medalha número 16 nos Jogos do Mediterrâneo. A nadadora Camila Rebelo venceu o ouro dos 100 metros costas e é a 3ª medalha da conta pessoal nestes Jogos. Por falar em contas, hoje pode ser o dia em que vê a conta do banco crescer, porque há Euromilhões. Não se esqueça de passar pelo site da rádio para conhecer a chave vencedora. Num dia que fica na história da música como a data da morte de Dolly Parton, a cantora norte-americana, uma lenda do country, tinha 80 anos e a família anunciou nas redes sociais que Parton morreu em casa em Nashville. O funeral vai ser privado. Até amanhã.
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0: 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Como esta, que ouvimos sempre na nossa discussão.

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4: Mais um dia de trabalho vencido com sucesso, que terminou, e agora finalmente vai fazer aquilo em que é realmente muito bom, que é a fazer rigorosamente nada. 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

0: A playlist da banda continua em modo best of e vamos então revisitar um dos episódios mais ouvidos nas plataformas.
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2: There is a light that never goes out é uma canção da banda de rock inglesa Smiths. Faz parte do terceiro álbum da banda, The Queen is Dead, lançado em 1986, mas curiosamente, ouça isto, não foi lançada como single no Reino Unido até 1992, 5 anos após a separação da banda, para promover a coletânea Best Two. Nesta altura chegou aos tops e recebeu aclamação da crítica. Em 2014, a New Musical Express listou-a como a 12ª melhor música de todos os tempos, enquanto que em 2021, para a Rolling Stone, ficou na lista das 500 maiores músicas de todos os tempos. Na minha playlist está, porque foi mais uma música que voltei a ouvir por causa do meu filho. Ele descobriu os Smiths e eu redescobri umas quantas canções da banda que gosto muito e voltei a ouvi-los com frequência. Então hoje, na minha playlist, There is a Light That Never Goes Out.

0: mais uma grande escolha da Wanda Miranda no modo Best Of. Até 4 de setembro estamos a revisitar os episódios mais ouvidos nas plataformas, incluindo o Rayo. O Rayo também tem esta edição da playlist da Wanda. 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

0: Jorge Palma, no final de 6 músicas seguidas, de longe, a música portuguesa da sua vida, na M80. Quanto ao tempo para amanhã, conto com períodos de chuva ou aguaceiros, não são boas notícias para quem está de férias, e que podem ser por vezes fortes no norte e centro. Há vento forte na faixa costeira ocidental e nas terras altas, e uma pequena descida da temperatura, em especial da máxima. Amanhã conto com máximas de 21 graus no Porto, 23 em Lisboa, 24 em Faro. Daqui a pouco, no M80 Splash, músicas de verão, os Duran Duran, Real, e por uma boa razão também há mais Elvis Costello a tocar hoje, e vamos ouvir She a caminho das 10.
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Hoje damos os parabéns ao cantor britânico Elvis Costello. Era programador informático, mas, inspirado pelos Sex Pistols, deixou um emprego para seguir uma carreira na música. Estávamos no início dos anos 70 e chamavam-lhe o Jovem Irritado, pelo sarcasmo das letras que escrevia. Hoje ouvimos este nome e lembramos-nos da versão que ele fez de She, de Charles Aznavour. Há mais música na M80 com Elvis Costello.

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3: O dia de trabalho terminou e isso foi mais ou menos fácil. O importante é que trouxe pelo menos o corpo para casa. Habitua-se a olhar para as coisas pela perspectiva do copo meio cheio. No ar, Paulo Vieira. E vem os Bee Gees daqui a pouco.

Mas já agora, os de Olinda, na EM80. 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

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O essencial é que siga a M80 no Instagram, mas sobre este passatempo online está tudo à sua espera em M80.pt. Daqui a pouco, 6 músicas non-stop e para começar, Bruce Springsteen, Dancing in the Dark.

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0: Meios ao Mundo Girar, os Polo Norte, no final de 6 músicas seguidas. Eu sou a Paula Fialho, até às 11 estamos ainda no modo slowdown, a abrandar consigo e com de longe as músicas da sua vida. Entretanto chega o J-Line e o M80 Power Mix, num novo conceito de noites da M80, adaptado à estação que estamos a viver e que é só a melhor estação do ano, o verão. Daqui a pouco, e por falar em verão, M80 Splash com Eddie Grant, a Don't Turn the Dance. Até amanhã.
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Sabe quem é que faz anos hoje? A cantora escocesa Amy MacDonald. Descobriu a paixão pela música numas férias de verão graças a um CD dos Travis, que comprou com o dinheiro que a avó lhe deu. Depois de ouvir o CD, pegou na guitarra do pai e aprendeu a tocar sozinha. Em 2007, estava a apresentar-se ao mundo com This Is The Life, o álbum que se tornou os Radiohead na tabela de álbuns do Reino Unido. Há mais música na M80 com Amy MacDonald.

0: 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Oh, que pena. Estou a brincar. Está certo. Vou desafiá-lo a jogar todos os dias comigo.
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